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1: Esse foi o Marcus Roberts com seu trio, a música do próprio Marcus Roberts, Exploration. Antes tivemos Chucho Valdez abrindo o Jazz Livre de hoje com New Orleans, a tribute to the Marsalis Family, música do próprio Chucho. Vamos ao nosso... aos nossos abraços deste bloco, lembrando a você o nosso WhatsApp, que está à sua disposição, DDD 219-9710-0537. Abraços, agora vão para Itamar e Marinete Santos, de Itaboraí, Gisela da Ruda, de Laranjeiras, José, de Itaboraí, nos ouvindo pela MEC AM 800. Abraço também para Nelly Machado, de Caraguatatuba, em São Paulo, Cremilson Carneiro, de Belfor Roxo, e do Sul Fluminense, quem nos ouve é o Jamilson, de Rio Claro. Friozinho da Serra, coisa boa, Jamilson. Grande abraço, amigo. Hora da nossa agenda aqui no Jazz Livre. Amanhã, sexta-feira, dia 22, o Rio de Janeiro recebe o tributo a Tom Jobim e Michel Legrand no Palácio da Música, no Flamengo. Às 8 da noite, Kiko Continentino, Lucinha Lima, Marcelo Ferreira e Valeri Lu sobem ao palco para uma homenagem imperdível. No repertório, uma celebração refinada da bossa nova e da música francesa, com os grandes sucessos desses dois mestres do piano e da composição. O espaço Palácio da Música fica na Rua Buarque de Macedo, 87, no Flamengo. Já no sábado, dia 23, o Clube de Jazz do Café com Letras, em Belo Horizonte, apresenta um especial com o Ricardo Silveira Trio. Para celebrar a música instrumental, sobe ao palco uma das principais vozes da guitarra brasileira, apresentando temas autorais e clássicos refinados. O primeiro set é às 9 da noite, o segundo às 10 da noite. Informações e ingressos no site clubedejazzdocafé.com. Ainda no sábado, já no Rio de Janeiro, Sobrado da Cidade recebe um espetáculo especial em homenagem ao gaitista Maurício Einhorn. Uma celebração refinada, dedicada ao jazz e à bossa nova, com composições emblemáticas da música instrumental brasileira. O show acontece neste sábado, dia 23, de 1h30 da tarde às 4h30 da tarde. Horário ótimo, à tarde, não? Ali no centro, Rua do Rosário 34, centro do Rio, ali, bem do ladinho ali do Centro Cultural Correios e do CCBB. No domingo, dia 24, Blue Note Rio recebe o espetáculo Felipe Brito, tributo a Martin Luther King Jr. Uma conexão poderosa entre música e ativismo, tudo conduzido pelo refinado timbre do trombone de Felipe Brito. O show acontece no Blue Note Rio neste domingo, dia 24, às 6 da tarde. Informações e ingressos no site bluenoterio.com.br. Vamos para a semana que vem, terça-feira da semana que vem, dia 26, o circuito Sesc Jazz e Blues 2026 chega ao Teatro Sesc Ginástico, no centro do Rio. A programação abre com Josiel Conrad, misturando jazz, funk carioca e rhythm and blues, além da canção de Tia Carol com Igor Prado. Já na quarta, dia 27, o palco recebe o projeto Conexão Chicago-Brasil, com Oman Coleman e Igor Prado, além dos blues etílicos convidando Chris Cotmore. Os shows acontecem no Sesc Ginástico, sempre às 8 da noite. Nós seguimos agora aqui no Jazz Livre com Dizzy Gillespie, que foi um dos pais do bebop, grande embaixador do jazz no mundo. Seu trompete inconfundível e seu humor eram lendários. Tema que vamos ouvir, Moonglow, clássico de 1933, ganha com ele uma interpretação cheia de personalidade, swing e aquele brilho que só Dizzy conseguia dar. Fique com Moonglow. A música é de Ed DeLange, Will Hudson e Irving Mills. 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
1: Toots Thielemans, o rei da harmônica, muito bom, né? Belga de nascimento, conquistou o mundo com seu som único. Ao lado de Bill Evans, Snow Peace, que você acabou de ouvir, se torna uma das parcerias mais bonitas do jazz. Harmônica e piano, dialogando com delicadeza e profundidade. A música é de Phil Makovits. Antes tivemos Dizzy Gillespie com Moon Glow. Música de Ed DeLange, Will Hudson e Irving Mills. Abraços neste bloco vão para Cláudio Araújo, Ferrugem Bike de Niterói, também para Reinaldo Mendes de Brás de Pina, Walter dos Santos de Realengo, Alex Tost de Paciência, Isaac de Del Castilho, também para o Luciano Ribeiro de Vila Isabel, falando aqui do programa de ontem com a Bianca Gismonte e seu trio. Programa lindo, não é, Luciano? Realmente, já está disponível para você. A gente faz o programa ao vivo pelo YouTube e fica lá gravado. Portanto, você que não pôde assistir ontem, pode assistir a qualquer tempo. Entre lá no canal do YouTube da Rádio Beck. Já está lá o programa belíssimo que fizemos com Bianca Gismonte e seu trio ontem. Tem promoção hoje no Jazz Livre, viu? Muito bem. 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E Felipe Brito, que esteve aqui também no Jazz Livre, fez um programa lindo, trombonista de exímia técnica, realmente uma preciosidade. Vale muito a pena você conhecer esse tributo que ele fará ao Martin Luther King lá no Blue Note Rio. 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Um par de ingressos para o primeiro ouvinte que enviar a palavra consciência. Tá valendo. Boa sorte para você. Felipe Brito, tributo a Martin Luther King Jr. no Blue Note Rio, neste domingo, dia 24, às 6 da tarde. Bihari Lagrane é um dos maiores guitarristas de gypsy jazz da atualidade, herdeiro direto de Django Reinhardt. Minor Swing, clássico de Django, ganha com ele uma interpretação virtuosística cheia de swing e alegria. Confira. Minor Swing, com Bihari Lagrane, música de Django Reinhardt. 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
1: Essa foi Mediterranean Sun Dance com Aldi Meola e Paco de Lucia, música do Aldi Meola. Antes tivemos Birelli Lagrène com Minor Swing, música do Django Reinhardt. Nosso WhatsApp está à sua disposição e a gente fica muito feliz com a sua mensagem para dizer de onde você nos ouve, o que você está achando do programa, sua sugestão. Fique à vontade, viu? DDD 21 997100537. Abraços para Márcia Tavares, de Niterói, Lourenço Lana, de Botafogo. Abraço também para o Ronaldo, do Morro da Conceição, que manda abraços a um amigo, nosso amigo em comum, Foguete Barreto, de Maricá, Grande Percussa. Abraço, Foguete. Júlia Fernandes, do Maitá, também curtindo Jazz Livre. Abraços para o Vinícius Afonso e o Luca, do Meyer. E para o José Carlos Martínez, da Pavuna. Ah, já temos aqui o ganhador do par de ingressos para o show Felipe Brito, tributo a Martin Luther King Jr., no Blue Note Rio, neste domingo, dia 24, às 6 da tarde. Aliás, o Felipe Júnior esteve aqui também semana passada e o programa dele está gravado no YouTube, viu? Vale a pena, se você não assistiu, conferir esse programaço que fizemos com o Felipe Brito. O ganhador foi Romário Miller, da Taquara. Parabéns, Romário. Nossa produção vai entrar em contato com você, viu? Agradeço também a todos que participaram da nossa promoção de hoje. Booker Irving foi um dos saxofonistas tenores mais potentes e expressivos do hard bop. Timbre gutural, cheio de blues, tocou por anos com Charles Mingus e gravou álbuns marcantes como The Blue Book. Vamos ouvi-lo aqui em Stolen Moments. A música é do Oliver Nelson. 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

Woman Child com Cecile McLaurin Salvant, música da própria Cecile. Antes ouvimos Booker Irving com Stolen Moments, música do Oliver Nelson. E esta sequência fecha o Jazz Livre desta noite. Abraços finais do programa de hoje vão para o João Paulo da Tijuca, Eridan Tabajara, também da Tijuca, Fábio Iraci, de Belfor Roxo, dizendo que está gostando muito da rádio. Coisa boa, Fábio. Seja bem-vindo ao Jazz Livre, programa vai ao ar de segunda a sexta, sempre às 9 da noite. É um prazer receber sua visita por aqui, tá bom? Abraço também para o Carlos José de Manguinhos, que manda abraços aqui para a amiga Cristiane Dantas, que está fazendo aniversário. Manda abraço também para o marido André, a marido da Cristiane. Um abraço aí ao casal. Parabéns, Cristiane. Saúde e paz, viu? Abraço também para o Charles, que nos ouve de São Luís, no Maranhão. Coisa boa, Charles. Obrigado pela companhia, viu? Um grande abraço, amigo. É isso, o Jazz Livre de hoje vai chegando ao fim. Muito bom sempre contar com sua audiência. 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O Jazz Livre tem produção de Anderson Domingos e Carlos Soca, sonoplastia de Silas Mendes, coordenação de programação de Rodrigo Soprana. Eu sou o Sidney Ferreira, espero que você tenha gostado do programa de hoje e a gente se encontra, certamente, no próximo Jazz Livre. Tchau!

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2: Vinte e duas horas e um minuto.
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4: Boa noite, está começando Todas as Bossas. Eu sou o Pedro Pontes e conto com a companhia, com a audiência de vocês até às 11 da noite. Todas as Bossas, o melhor programa de jazz, de música instrumental brasileira, música de qualidade. Nós começamos com o Torquato Mariano interpretando o Dindi, de Tom Jobim e Aloysio de Oliveira.

0: Você ouviu Maurício Carrilho, música do próprio Carrilho, para Gafieira. E abrindo o bloco, Torquato Mariano, na música de Tom Jobim e Aloysio de Oliveira, Dindi.
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0: Nós seguimos agora com a genial Leila Pinheiro e Rodrigo Maranhão para Flor Amorosa de Catulo da Paixão, cearense, e Joaquim Antônio Calado.

0: Você ouviu agora, olha só que timaço, João Donato, Eluir de Moraes, Arismar do Espírito Santo Grande, baixista, e Robertinho Silva, na batera, para a música de Donato e Caetano Veloso, Arran. E a primeira, Flor Amorosa, de Catulo da Paixão Cearense, Joaquim Antônio Calado, interpretado por Leila Pinheiro e Rodrigo Maranhão.
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0: Seguimos agora com o grupo Nó, em Pingo d'Água.

0: Acompanhada por Henrique Cases no cavaquinho, Marcelo Gonçalves no violão e Beto Cases no pandeiro, para a música de Chiquinha Gonzaga, essa carioca sensacional, uma pioneira da música clássica e instrumental brasileira e também do Chorinho, para a música atraente, essa polca sensacional da Chiquinha, e a primeira, o grupo Nó em Pingo d'Água, de Hermino Belo de Carvalho e Paulinho da Viola, para Timoneiro.
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0: E seguimos aqui com a voz belíssima de Sarah Vaughan.

0: Você ouviu o virtuose pianista Adriano Souza para a música de Tom Jobim em Capitão Bacardi. E a primeira, a voz maravilhosa de Sarah Vaughan para a música de Sharon Vies, Lullaby of Birdland.
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0: E nós seguimos aqui com a orquestra de Michel Legrand para a música Manhã de Carnaval de Antônio Maria, François Lenas e Luiz Bonfá.

0: Você ouviu o saudoso Sérgio Mendes na música de Hermeto Pascoal, Pipoca, e abrindo o bloco a orquestra de Michel Legrand para a música de Antônio Maria, François Lenas e Luiz Bonfá, Manhã de Carnaval.
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0: Você ouviu o Mário Seve, música do próprio Seve, Samba no Pé. E abrindo o bloco, o Sérgio Chiavazzoli, música do próprio Chiavazzoli, Sol e Lua.
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0: E nós seguimos aqui com Cassandra Wilson, Polka Dots and Moonbeams.

0: O Todas as Bossas de hoje está terminando. Eu sou Pedro Pontes e volto amanhã às 10 da noite, tá? Conto com a sua companhia, ouvinte. Vou ficar com saudade de você. Deixo aqui agora só anunciar as músicas que você acabou de ouvir nesse último bloco. Lembramos do Zimpo Trio, na música de Ari Barroso, Aquarela do Brasil, e a primeira sensacional voz de Cassandra Wilson para a música de Johnny Burke e Jimmy Van Huysen para Polka Dots and Moonbeams. Tchau e até amanhã.
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3: Horas e 5 minutos.
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5: Olá, muito boa tarde. Na Trilha da Tela está entrando no ar e hoje para falar de O Estrangeiro, nova versão da obra de Marcel Camus, dirigida por François Ozon. Publicado em 1942, portanto ainda durante a Segunda Guerra Mundial, o romance é considerado o principal retrato existencialista do que se convencionou chamar de o absurdo da condição humana. Sua narrativa em primeira pessoa retratava um homem estrangeiro aos sentimentos, apático e despersonalizado, que ao se sentir incomodado ao extremo com o calor e a luz solar na Argélia, mata um nativo sem maiores explicações. O Estrangeiro já teve versões no cinema e no teatro, inclusive a mais famosa delas é a versão que Luchino Visconti filmou em 1967, estrelada por Marcello Mastroianni. Há músicas, inclusive, inspiradas pela obra, como I Kill an Arab, do The Cure, que toca ao final do filme de Ozon. A trilha sonora original de O Estrangeiro, no entanto, é assinada pela compositora e artista conceitual Fátima Al-Kadiri, que nasceu no Senegal, mas cresceu no Kuwait. É dela também a trilha sonora de Atlantique, do diretor senegalês Mati Diop. Mas é a trilha que ela fez agora para O Estrangeiro que a gente vai ouvir durante o programa. Lembrando aos ouvintes que o e-mail para contatos conosco é o jchala@secom.rs.gov.br. E ainda que o programa pode ser acessado pelo www.fmcultura.com.br ou ainda através do aplicativo para Android da FM Cultura. Outra forma de acompanhar Na Trilha da Tela é através da Rádio MEC, todas as quintas-feiras, às 11 da noite. Marcel Camus pertenceu à resistência na França durante a ocupação nazista e foi testemunha da capacidade humana de reduzir o outro à coisa. Na história de O Estrangeiro, essa capacidade de desumanizar o outro é personificada em Merceau, homem branco que vive na Argélia ainda sob o domínio colonial francês. Logo no começo do filme, vemos Merceau, interpretado por Benjamin Voisin, ser conduzido a uma horrível prisão de Argel. Quando questionado pelos outros presos sobre o que faz um homem branco ser colocado naquele lugar abarrotado de nativos, ele diz sem maiores floreios: "Matei um árabe." Logo depois, um flashback nos conduz por momentos anteriores da vida do personagem. A morte da sua mãe, o reencontro com a namorada Marie, vivida por Rebecca Marder, o relacionamento com dois vizinhos. Merceau acolhe Salamano, o velho rabugento que tortura o próprio cachorro, interpretado por Denis Lavan, aparentemente por mera curiosidade. Já com o vizinho cafetão, que bate na namorada argelina, Raymond Sintès, Merceau tem uma relação um pouco mais complexa. Como explicar a aparente camaradagem que surge entre os dois depois do episódio de violência, e de Merceau ter inclusive testemunhado a favor do vizinho? A condição errante de Merceau é a única capaz de explicar o seu encontro fatídico com o jovem árabe, a quem ele assassina a queima-roupa. E nós vamos começar ouvindo da trilha sonora composta por Fátima Al-Khadiri para O Estrangeiro, os temas L'Étranger, Voyage à Marengo, Une Cigarette, La Scarabée, Les Bains, Romance, Dimanche à Alger e La Lettre.

Na trilha da tela de hoje aborda O Estrangeiro, nova versão da obra de Marcel Camus, dirigida por François Ozon e com música original de Fátima Alkadiri. Na versão de O Estrangeiro, criada agora por Ozon, o personagem interpretado pelo belíssimo Benjamin Voisin, de Verão de 85 e Ilusões Perdidas, também é assolado literalmente pelo calor paralisante de Argel. Mas o vínculo que o Ozon faz disso com a própria cultura do colonialismo é acachapante. Apático, frio, distante, levado unicamente por seus interesses e necessidades.

cidades imediatas, Mersault vaga pelas ruas da capital argelina sem qualquer freio moral. Nem mesmo a perspectiva de viver em Paris, proposta por seu chefe, consegue vencer sua apatia. Num passeio pela praia, incomodado ao extremo pelo calor, este mesmo homem sem reservas morais encontra os jovens árabes que haviam desafiado há pouco seu novo amigo Raymond. De posse da arma, Mersault não hesita em puxar o gatilho mais de uma vez. O sol no rosto, refletido pela lâmina do jovem argelino, é o mote para a execução a sangue frio. Além de mergulhar neste imenso vazio do homem branco, que mantém um relacionamento sem qualquer laço amoroso e sequer consegue se emocionar com a morte da própria mãe, Ozon tira dos bastidores e traz para a frente da cena a brutalidade do colonialismo. É afinal o colonialismo em suas raízes que o diretor expõe com aquele assassinato. E nós vamos seguir ouvindo da trilha sonora de O Estrangeiro, composta por Fátima Al-Kadiri, os temas Nager avec Marie, La Mer, Le Mariage, Voyage à la Plage, Le Soleil e La Lettre de Marie.

Na trilha da tela de hoje, com o filme O Estrangeiro, dirigido por François Ozon e musicado por Fátima Alkadiri. Na Argélia, sob o domínio francês, a vida de um nativo não valia quase nada, como expressa claramente a irmã do jovem árabe assassinado. Ao fim e ao cabo, Mersault é julgado muito mais por não ter chorado a morte de sua mãe e ser quem ele é, do que pelo crime que cometeu. E isso fica ainda mais evidente quando ele, com um sorriso de escárnio, ainda nos lembra que sua execução terá muito mais plateia que o velório de sua vítima. Filmado em um preto e branco belíssimo pela lente de Manuel Dacoste, o longa-metragem traz uma atmosfera quase sensorial da obra de Camus. Há um grande erotismo no ar quando as cenas envolvem o casal formado por Mersault e Marie, mas mesmo esse sentido aparece apagado face à estranha diferença desse homem, que já não encontra sentido em nada. Todas as vidas são boas. Aqui não me desagrada, diz Mersault, em total sintonia com a sua indiferença. O Estrangeiro é, sobretudo, um lembrete incômodo dos colonialismos atuais, onde a desumanização do outro e a violência sem limites são naturalizadas, enquanto guerras seguem sendo empreendidas.

empreendidas por pura motivação econômica e territorialista, sob o nosso olhar impassível. Nós vamos seguir ouvindo da trilha sonora de O Estrangeiro os temas Jemila, La Visite, La Tombe, Moussa, La Tendre Indifférence du Monde. E fechando o bloco, escutaremos ainda Killing an Arab com o The Cure.

Nós ouvimos os temas Djemila, La Visite, La Tombe, Moussa e La Tendre Indifférence du Monde, compostos por Fátima Al-Khadiri, para o filme O Estrangeiro, de François Ozon. Fechou o bloco a música Killing an Arab, do The Cure. E fechando o programa, a gente vai ouvir agora três composições incluídas em outro grande filme de Ozon. O longa-metragem Verão de 85 narrava a intensa paixão entre dois garotos durante um verão na Normandia. O romance entre Davi, vivido pelo mesmo Benjamin Voisin, e Alexis, interpretado por Félix Lefebvre, é marcado pelas novas descobertas de uma sexualidade aflorando, mas também pela obsessão por morte por parte de Alexis. Inspirado pelo romance Dance on My Grave, de Aidan Chambers, o verão de 85 se passava nos anos 1980 e por isso a sua trilha sonora era repleta dos hits da época. Bom, é dessa trilha que nós vamos ouvir agora as músicas In Between Days com The Cure, Cruel Summer com Bananarama e Toute Première Fois com Jeanne Masse.

nós ouvimos In Between Days com The Cure, Cruel Summer com Bananarama e Toute Première Fois com Jeanne Mas, músicas que estão na trilha sonora do filme Verão de 85 de François Ozon, lançado em 2020. Na trilha da tela fica por aqui. Tivemos na técnica Elton Noal, produção e apresentação de Jaqueline Chala, coordenação de programação de Adalberto Rodrigues e direção geral de Beto Xavier. Na trilha da tela volta no próximo sábado às 18h, ou então, se você nos ouve pela Rádio MEC, a gente estará de volta na quinta-feira às 23h. Até lá e um ótimo final de semana para todo mundo.

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8: Aqui fala Jussara Mendonça, trazendo para você expressões musicais de todo o mundo. Em destaque, performances impecáveis do 41º álbum de estúdio do pianista Herbie Hancock, The Imagined Project, lançado em 2010, recheado de músicos dos mais variados países, nomes como Anushka Shankar, Tomane Diabaté, os Chieftains. Eu começo tocando um tema de Peter Gabriel, Don't Give Up, interpretado por John Legend e Pink, na guitarra Dean Parks. Música do mundo com o piano de Herbie Hancock, no encontro com os norte-americanos John Legend, Pink e Dean Parks.

do álbum The Imagined Project, de Herbie Hancock, lançado em 2010, eu toco para você um tema de Bob Dylan, The Times They Are A-Changing, revelando o vocal da irlandesa Lisa Hannigan, a presença dos Chieftains, com destaque para Pat Maloney na gaita de fole, astro que faleceu em outubro de 2021, a cora de Tomane de Abate. Música do Mundo apresentando o pianista Herbie Hancock com os Chieftains, Lisa Hannigan e o Papa da Cora, Tomane.

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1: Tempo de Amor, de Baden Powell e Vinícius de Moraes, com a cantora Céu, é mais uma composição impecável do álbum The Imagine Project, Música do Mundo destacando um encontro memorável do pianista Herbie Hancock com a cantora paulista Céu.

Tamatã Tilé Êxodos é mais um tema festejado do álbum The Imagine Project, de Herbie Hancock. Música do mundo destacando Herbie Hancock nos teclados, no encontro com a banda Tuareg do deserto de Saara, Tinariwen, o cantor somaliano-canadense Kei Naan e a banda de rock mexicana da Califórnia, Los Lobos.

Eu aproveito e destaco um tema do Tinariwen, intitulado Yamesinagi, do álbum Tassili, lançado em 2011. Disco que foi contemplado com o Grammy de Melhor Álbum de Música Global no ano de 2012. Música do Mundo apresentando o Tinariwen, acompanhado dos metais da Dirty Dozen Brass Band de New Orleans.

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1: Do álbum The Imagine Project, de Herbie Hancock, lançado em 2010, você ouve The Song Goes On, com a cítara de Anushka Shankar, no vocal a norte-americana Chaka Khan e a indiana Chitra Krishnan Nair, o sax soprano do norte-americano Wayne Shorter, astro que faleceu em março de 2023. Música do Mundo com Herbie Hancock, Anushka Shankar,

Eu me despeço com um tema de Sam Cooke, divino, A Change Is Gonna Come, revelando o vocal do inglês James Morrison e o baixo da australiana Tal Wickenfeld. Música do mundo apresentando o piano de Herbie Hancock, o baixo de Tal Wickenfeld e o vocal de James Morrison.

0: Aqui eu termino mais uma edição do Música do Mundo, hoje dando destaque ao álbum The Imagine Project, de Herbie Hancock, lançado em 2010, ao lado dos Chieftains, Los Lobos, Utinari Wayne, Tumani Diabaté, Anushka Shankar, Cell, Wayne Shorter, artistas dos mais variados lugares do planeta.
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2: Falando com Verso.

0: dos netos do Visconde, eu sou tão grande conde que embaixo de uma pedra o meu brasão se esconde. Descubra, Dona Sancha, onde o brasão se esconde. Onde está, Dona Sancha, esta fruta de conde? Coberta de ouro e prata é o meu lençol de conde. Descoberta maior é a do solar do conde. Descobrindo o segredo entre as frutas de conde, verás que é de ouro e prata a nobreza do conde. Se eu sou filho do rei, pergunte, indague e sonde. Pergunte a São Miguel, a pedra é que responde. O bom descobridor é o da vila do conde. Queres chegar à pedra e não sabes por onde? Descubra, Dona Sancha, entre as frutas de conde, em que pedra preciosa o sangue azul se esconde.
1: Disse Cisnes Costa, Dona Sancha se encontra entre as frutas de conde, por Pedro Paulo Rangel. Falando com Verso, apoio gravadora Luz da Cidade. 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
4: Olá, é uma alegria estar aqui com você nessa próxima hora, apreciando trabalhos das mais variadas cores e estilos na nossa música instrumental. Como de costume, teremos três atrações no programa Circular Brasil de hoje. A gente começa com o som do guitarrista e compositor Torquato Mariano, argentino radicado no Rio de Janeiro desde a adolescência, com faixas do álbum Estação Paraíso. Logo depois, vamos a São Paulo, apreciar a música do grupo Curupira, com temas do disco Pés no Brasil, Cabeça no Mundo. E para terminar, passamos em Brasília, com a música do gaitista Gabriel Grossi, representada hoje com as faixas do álbum Redisc Cover. Quer ficar antenado no que acontece no instrumental de norte a sul do país? Se liga no Circular Brasil. Ouvidos atentos e coração aberto. O programa está só começando. Torquato Mariano é um craque. E apesar da sua origem argentina, a gente pode considerar ele brasileiro, porque ele não tem absolutamente nenhum sotaque e está aqui desde garoto. Violonista, guitarrista e produtor, o Torquato tem vários discos lançados. E hoje ouviremos faixas de um deles, chamado Estação Paraíso. Esse álbum também tem uma versão totalmente em inglês, com títulos em inglês, inclusive, lançado no mercado norte-americano, onde o Torquato já lançou diversos trabalhos. Nós ouviremos quatro faixas desse disco, com uma banda de primeira e com músicas inspiradas, quase todas de autoria dele. E a gente começa com duas delas agora. Vem aí Um Trem para Uberaba e logo a seguir 2350, as duas de autoria de Torquato Mariano.

O violonista, guitarrista e produtor Torquato Mariano é nossa primeira atração do programa Circular Brasil de hoje. Estamos ouvindo faixas de um disco desse artista chamado Estação Paraíso. A gente acabou de tocar 2350, e antes dela foi Um Trem para Uberaba, ambas de autoria do Torquato Mariano. Vamos para mais duas faixas deste mesmo álbum agora. A gente ouve um tema de autoria do Flávio Venturini, chamado Sobre o Mar. E logo a seguir, mais outro tema do Torquato, O Outro Lado.

Você está acompanhando o programa Circular Brasil de música instrumental. E essa foi a primeira atração do nosso programa de hoje, o guitarrista e compositor argentino, radicado no Rio de Janeiro, Torquato Mariano. Hoje ouvimos faixas de um álbum desse artista chamado Estação Paraíso. E quanto aos dois temas que a gente acabou de ouvir, esse que tocou agora se chama O Outro Lado, de autoria do Torquato. E antes dele, a gente ouviu Sobre o Mar, música de Flávio Venturini. E agora, do Rio de Janeiro, a gente parte para São Paulo, para conhecer mais de perto o som de um grupo bem singular daquelas bandas de lá. Trata-se do Curupira. A base do grupo é um trio formado pelo André Marques, o Fábio Gouveia e Kleber Almeida. Esse disco que vamos ouvir hoje, eles tiveram também a participação especial do Vinícius Dourin. O nome do álbum é Pés no Brasil, Cabeça no Mundo. Apesar das músicas serem um pouquinho mais longas do que o normal, a gente vai conseguir ouvir três faixas desse disco aqui no programa Circular Brasil de hoje. O álbum é cheio de releituras bem pessoais. Começamos com uma delas agora. Vem aí Malandragem, música do Ari Barroso.

Essa é a segunda atração do programa Circular Brasil de música instrumental de hoje. Estamos em São Paulo, terra do grupo Curupira. Estamos ouvindo faixas do álbum Pés no Brasil, Cabeça no Mundo. Acabamos de ouvir uma releitura de Malandragem, música do Ari Barroso. E para a gente conhecer um pouco melhor o trabalho dessa turma, vamos para mais duas faixas desse mesmo disco agora. Duas releituras. Primeiro vem Andarilho, música do Natan Marques. E logo na sequência, Samba de Uma Nota Só, de Tom Jobim e Nilton.

Você está acompanhando o programa Circular Brasil de Música Instrumental. E acabamos de apresentar a nossa segunda atração do programa de hoje, o Curupira. A parte central do grupo é um trio, com André Marques, o Fábio Gouveia e Kleber Almeida. E nesse disco eles tiveram também a participação especial do Vinícius Dourim. O nome do álbum é Pés no Brasil, Cabeça no Mundo, e é uma galera de São Paulo. Os temas que a gente acabou de ouvir foram releituras de Samba de Uma Nota Só, do Tom Jobim e Newton Mendonça, que foi essa que tocou agora, né? E antes dela ouvimos Andarilho, música do Natan Marques. E agora vamos para a nossa terceira e última atração do programa Circular Brasil de hoje. De São Paulo, seguimos para o centro-oeste do Brasil, para Brasília. Brasília é a terra do gaitista Gabriel Grossi. O Gabriel gravou um álbum só com releituras de temas famosos internacionais. O nome do disco é Re-Disc Cover. Vamos ouvir três faixas desse disco aqui no programa Circular Brasil de hoje. A gente começa agora com uma releitura de Isn't She Lovely, do Steve Wonder. E na sequência a gente ouve Here, There and Everywhere, do John Lennon e Paul McCartney.

Estamos na nossa terceira e última atração de hoje, com faixas de um álbum do gaitista Gabriel Grossi, de Brasília. O álbum se chama Redisc Cover e são releituras de temas internacionais consagrados mundialmente. Acabamos de ouvir Here, There and Everywhere, do John Lennon e Paul McCartney. Antes dela foi Isn't She Lovely, do Steve Wonder. E para fechar o programa Circular Brasil de hoje, vamos para um tema muito conhecido do grupo

0: ouvir Message in a Bottle, música do Sting. A banda responsável pelas gravações do disco contou com Eduardo Farias, no piano e teclados, Michael Pipoquinha, no baixo, e Sérgio Machado, na bateria, além do Gabriel Grossi, na gaita. E vamos terminando por aqui o nosso programa Circular Brasil de hoje. Muito obrigado pela sua companhia nessa última hora e muito obrigado pela sua audiência também. Os caprichosos trabalhos técnicos do programa são do Rafael Napoleão. Semana que vem, estamos aqui no mesmo dia e no mesmo horário. Um grande abraço para você e até lá.
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2: Sebastiana, de Rosil Cavalcante com Heraldo do Monte.

0: Sebastiana, de Rosil Cavalcante, com Heraldo do Monte.
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6: Duas horas e um minuto. 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
0: Primavera nos Apalaches, música de balé de Aaron Copland. Orquestra Filarmônica de Los Angeles, sob a regência de Zubin Mehta.

0: Primavera nos Apalaches, música de balé de Aaron Copland. Orquestra Filarmônica de Los Angeles, sob a regência de Zubin Mehta.
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0: Concerto para violino e orquestra, Opus 14, de Samuel Barber. Violino, Kyoko Takezawa. Orquestra Sinfônica St. Louis, regente Leonard Zlatkin.

0: Concerto para violino e orquestra, opus 14, de Samuel Barber. Violino, Kyoko Takezawa. Orquestra Sinfônica St. Louis. Regente, Leonard Zlatkin.
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0: Medeia, suíte para a orquestra, opus 47, de Vincent Dandy. Orquestra Filarmônica de Württemberg. Regente Gilles Nopret.

0: Medea, suíte para a orquestra Opus 47 de Vincent Dandy, Orquestra Filarmônica de Württemberg, regente Gilles Nopre.
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0: Concerto para piano e orquestra número 3, de Heitor Villa-Lobos. Piano Cristina Ortiz. Orquestra Filarmônica Real, sob a regência de Miguel Gomes Martínez.

0: Concerto para piano e orquestra número 3, de Heitor Villa-Lobos. Piano Cristina Ortiz. Orquestra Filarmônica Real, sob a regência de Miguel Gomes Martínez.
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0: Sonata para clarineta de Leonard Bernstein. Orquestra Sinfônica de Londres, clarineta Richard Stoltzmann. Regente Eric Stern.

0: Sonata para clarineta, de Leonard Bernstein. Orquestra Sinfônica de Londres, clarineta Richard Stoltzmann. Regente, Eric Stern.
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0: Ouvimos Noan Noan, de Sérgio Mendes, com João Donato.
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2: Quatro horas.
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4: Eu sou Tony Villani. Hoje nós estamos começando mais um Sala de Concerto e recebendo o Duo Querubim, formado pela soprano Camila Marlieri, pelo pianista, acordeonista e compositor Tibor Fittel. Sejam bem-vindos mais uma vez.
5: Muito obrigada, Tony. É um prazer muito grande estarmos aqui hoje na MEC.
4: Obrigado. Camila Marlieri é formada em canto e piano pela UFRJ, participou de óperas, musicais, além de diversas gravações para televisão. Camila gravou, através do selo Pianíssimo de Tim Rescala, diversas faixas para o audiovisual que estão disponíveis em todas as plataformas digitais com o título Classical Tracks. Tibor Fittel, pianista, acordeonista, compositor, arranjador. Tibor também é bacharel em piano pela UFRJ e já atuou em trabalhos com diversos artistas, como Elba Ramalho, Martinalha e Rio do Oda, entre tantos outros. Ele concluiu seu mestrado na Unirio em ensino das práticas musicais, com uma pesquisa que resultou na publicação de um álbum de canções de câmara, áreas de ópera e oratório para acordeon e voz. Camila e Tibor formam desde 2018 o Duo Querubim, com a intenção de explorar o repertório de música de concerto e com transcrições e arranjos de áreas de óperas e canções de câmara para o acordeon. E hoje eles nos trazem um repertório com obras de compositores argentinos e brasileiros. Já vamos começar o Sala de Concerto com obras de Carlos Guastavino. Nós vamos ouvir do ciclo Flores Argentinas, Cortadeira, Plumerito, Que Linda la Madre Selva, La Flor de Aguapé e Aromito, Flor de Tusca.

0: Pois bem, com o Du Querubim, nosso convidado da sala de concerto de hoje, ouvimos canções do ciclo Flores Argentinas, de Carlos Guastavino. Para quem chegou aqui agora na Rádio MEC, nós estamos recebendo hoje Camila Marlieri e Tibor Sittel, que formam o Du Querubim. Camila e Tibor, o repertório de vocês hoje traz autores argentinos e brasileiros. Nos fale um pouco sobre a escolha do repertório, que motivou vocês também a esse repertório. Mais uma ainda, nós vamos falar de Carlos Guastavino, esse lindo, esse fantástico compositor argentino. E vamos falar também dele. Nós vamos ouvir na sequência do ciclo Seis Canciones de Cuna. Também eu peço que nos fale nessa mesma pergunta, nesse mesmo bloco, sobre essas canções.
1: Bom, nós recebemos o convite da Daniele de fazer a série La Sala, da Cecília Meirelles, da Guiomar Novaes, que era uma série de música latino-americana. Então a gente levantou esse repertório, nos apaixonamos, pesquisamos o Guastavino. Eu, particularmente, nunca tinha tocado nada dele. A gente gostou muito, fizemos uma seleção de canções dele. É um compositor prolífico de canções basicamente para piano e voz. Fiz as transcrições para acordeon e a partir daí a gente fez alguns concertos com música latino-americana. Colocamos alguns outros compositores que não estão no repertório de hoje, e hoje a gente priorizou desses argentinos o Guastavino, Piazzolla e o Rinastera.
0: Camila, você...

0: ainda não publicadas e não tocadas. Tibor
1: Vamos
0: quer falar também alguma
1: descobri-las.
0: coisa?
1: Só pontuando, você disse
0: Claro.
1: que ele é o Schubert dos pampas, muito, muito boa essa frase. Acho que o ouvinte pode ver que ele está percorrendo ritmos tradicionais argentinos, a zumba, chamamé, a milonga, tem chacareiras, e ele revisita esses estilos com essa roupagem de música de câmara erudita.
0: Então, dele nós vamos ouvir do ciclo Seis Canciones de Cunha. Nós já falamos dele. Camila Marlieri, Thibaut Fitel. Vamos a elas, então?

0: Acabamos de ouvir, na interpretação do Duo Querubim, tivemos de Carlos Bartarino, do ciclo Seis Canciones de Cuna, Alargo, Cordeirito e Rocío. Você está ouvindo o programa Sala de Concerto, recebendo aqui em nossos estúdios a soprano Camila Marlieri e pelo pianista, acordeonista e compositor Tibor Fittel. As próximas canções que vocês nos trazem são de compositores de diferentes gerações, mas tem em comum a temática que tramita pela melancolia e pelo amor, um eterno tema, ou são eternos temas. Teremos obras de Alberto Ginastera, Cláudio Santoro e Alberto Nepomuceno, inspiradas na poesia e textos, respectivamente, do poeta uruguaio Fernando Valadez, de Vinícius de Moraes e de Machado de Assis.
1: Eu acho que esses poetas trazem muita representatividade, né, na nossa proposta de divulgar música e a poesia latino-americana. A gente tem Vinícius de Moraes, um dos maiores poetas brasileiros, né, em parceria em 10 canções que compõem o ciclo das canções de amor com Cláudio Santoro, sendo a Acalanto da Rosa, que a gente vai interpretar daqui a pouco, uma delas. O Fernán Valdés é um poeta e também compositor uruguaio, né? E Machado de Assis, mais conhecido pela prosa, mas também poeta, foi lindamente musicado por Nepomuceno em Coração Triste. E eu aproveito e falo um pouquinho das Canciones de Cuna, que a gente acabou de ouvir, porque são com poemas de Gabriela Mistral, poeta chilena e primeira pessoa latino-americana a ganhar o Nobel de Literatura.
0: Se lembra quando foi esse Nobel?
1: Não.
0: Puxei demais pela memória. Então vamos ouvir com o Duo Querubim, Canción al Albor del Olvido, de Alberto Ginastera, Acalanto da Rosa, de Cláudio Santoro, e Coração Triste, de Alberto Nepomuceno. Vamos a elas, então?

0: Quando o querubim tivemos Coração Triste, de Alberto de Pomuceno, Acalanto da Rosa, de Cláudio Santoro, e Canción al Árbol del Ouvido, de Alberto Ginastera. Você está acompanhando o programa Sala de Concerto, e aqui conosco, em nossos estúdios, estamos recebendo Camila Marlieri e Thibaut Fitel, que formam o duo querubim. Muito bem, ouviremos a seguir um solo de Thibaut Fitel, e na sequência uma canção da sua autoria, Presságio. Tibor, eu queria aproveitar esse momento solo para falarmos sobre a escolha do acordeão para esse trabalho e também sobre o álbum de canções que você publicou a partir de seu mestrado. Qual é o diferencial do acordeão na canção de câmara e como as pessoas podem ter acesso a essa publicação?
1: Bom, o mestrado aconteceu por sugestão de Camila. Nós já tínhamos um trabalho em duo com um repertório de música de câmera. A gente foi construindo isso aos poucos. Quando a gente viu, já tínhamos feito alguns concertos em lugares interessantes. E ela falou assim: por que você não tenta o mestrado na Unirio? Eu acho que pode interessar a pesquisa, pode interessar a academia. Propus a pesquisa. A minha orientadora foi a Carol McDavitt, que espero que ela esteja nos ouvindo agora. Me recebeu muito bem. Fiz o álbum de transcrições. Muitas delas eu já tocava com Camila, outras foram inéditas. E o álbum está disponível na Amazon Books. É um e-book. E por um valor super acessível, acho que não chega a 3 dólares. Qualquer pessoa que acessar o álbum de canções de câmara e oratório Tibor Fitel encontra no link, pode baixar o álbum, e-book, no Kindle ou seu celular, qualquer tablet, enfim. O acordeão na música de câmara, na verdade, parte das canções eu faço transcrição da orquestra, ou do quarteto, etc., mas a maioria eu faço do próprio piano. E como eu sou pianista, tenho a formação de pianista, eu consigo ver o que vai funcionar e o que não vai funcionar. Então a gente faz um pente fino, eu e Camila, até chegar a um acordo aqui do que funciona bem para acordeon. Eu fiz isso com a Carol também. A Carol foi super feliz nisso. E eu acho que agrega bastante ao cantor. Ajuda o cantor, ele ter o volume de som, sustentação. E a escrita tem muito a ver com a escrita de cordas, né? A coisa do fole tem muito a ver com a escrita para arco. Isso também é um ponto a favor.
0: Se tivermos tempo, eu me lembro que vocês estiveram conosco no Teatro do Sino, no Concerto Beck, e falamos do acordeon, por que que ele ainda não está no concerto, numa sala de concerto. Se houver tempo, muita novidade deve ter acontecido de lá para cá.
1: Sim,
0: Então,
1: com certeza.
0: nós vamos ouvir com Tibor e Camila, Presságio, composição de Tibor Fitel.

0: Com Do Querubim tivemos então Presságio, composição de Thibaut Fitel. As próximas canções que teremos com vocês fazem parte de A Floresta do Amazonas, uma das últimas obras, derradeiras obras de Heitor Villa-Lobos, que está entre as mais belas canções musicais brasileiras de todos os tempos. As canções têm poesia de Dora Vasconcelos e foram escritas originalmente para uma formação orquestral. Mas a obra ganha versões para piano e voz. Tipo, nesse caso, quando há uma redução ou transcrição para piano, é mais fácil fazer a adaptação para o acordeon.
1: É mais fácil. É mais fácil.
0: Ótimo, que seja assim. E além de ter sido uma das últimas obras de Heitor Villa-Lobos, A Floresta do Amazonas também foi uma das últimas gravações da diva brasileira Bidu Sayão. Posteriormente a essas gravações, foram registradas por diversos cantores, tanto no universo da música de concerto quanto da música popular. Kabila, agora me dirijo a você. A sua interpretação se inspira em quais referências? De concerto ou popular?
2: Olha, de concerto, mas eu ouvi várias cantoras, inclusive a Bidu Sayão, e também tivemos a orientação da Carol McDavid, né?
3: Que é
2: Quando a
3: especialista.
2: gente apresentou pela primeira vez, especialista em Villa-Lobos, né? E tivemos a orientação dela, e a gente tem sempre referências de grandes intérpretes, né? Para a gente também fazer a nossa interpretação, e eu acho que também, nesse caso, o acordeon traz elementos muito interessantes que nos inspiram a chegar no nosso. Né, na nossa versão final, né, tão diferente assim o recheio que o acordeon faz nas canções e nesse ciclo, né, torna tudo mais interessante,
0: Se
2: eu
0: você
2: acho.
0: me permite, eu acho que o acordeon, ele não só faz tudo isso que você disse, como também ele complementa todo o perfil folclórico de Heitor Villa-Lobos. Ele se encaixa perfeitamente em toda a história que Heitor contou através da sua grandíssima obra.
2: Perfeita
0: É pena que eu não
2: colocação.
0: possa ter tempo para falar um pouquinho das publicações que Heitor não teve, mas Rinastera teve ao longo do tempo. Mas vamos ouvir então, com o do Querubim, desculpa, mas eu me empolgo de vez em quando. Veleiros, Cair da Tarde, Canção do Amor e Melodia Sentimental. Canções de Floresta do Amazonas, de Heitor Villa-Lobos, com letra de Dora Vasconcelos. Vamos ouvir?

0: Quando o querubim, tivemos quatro canções e a floresta do Amazonas, Jeitou Vila Lobos. Estamos chegando ao final do nosso programa. Eu quero agradecer ao Duo Querubim por esse brilhante recital. Não poderia ter sido diferente. E o microfone fica com vocês agora, antes da última peça de Astro Piazzolla, para contar aos nossos ouvintes como chegar até vocês, acesso a gravações, projetos, presentes e futuros, endereços e tudo mais que acharem pertinente.
1: Muito obrigada, Tony.

0: pela belíssima apresentação. Obrigada, Adriana, pelo
1: Desculpa,
0: convite.
1: A belíssima apresentação foi de vocês.
0: Ah, obrigada também. E, bom, quem está nos ouvindo pode continuar acompanhando o nosso trabalho através do nosso canal do YouTube, do Querubim, só colocar lá, do Querubim, também no Instagram.
2: No Instagram também.
0: Do Querubim, Tibor Fittel, Camila Marlieri. Muito obrigada pelo carinho. Segunda vez que nós estamos juntos, né, Tony?
1: Segunda vez. Muito você bom. Me lembrou. É pena que eu não posso falar. Não tenho tempo, senão a gente não vai ouvir a sua pianola. Então nós vamos ouvir com o Do Querubim, Milonga de la Anunciación, de Astor Piazzolla.

0: Acabamos de ouvir, encerrando sala de concerto de hoje, com o Duo Querubim, Milonga de la Anunciación de Astor Piazzolla. Mais uma vez agradeço ao Duo que aceitou o nosso convite para essa sala de concerto. Camila Marlieri, Thibaut Fitel, nosso muito obrigado.
1: Nós que agradecemos.
0: Eu quero registrar aqui a presença do jornalista e produtor audiovisual Sérgio Brandão, amigo e fã do Duo Querubim, mas também amigo e fã da Rádio Beck. Vou passar o microfone para ele, você tem 15 segundos para seus cumprimentos.
2: É um privilégio poder assistir ao vivo aqui na Rádio Beck, minha companhia de todas as horas, em casa, no carro, e Camila e Tibor, esses músicos talentosíssimos. É uma pena que a Rádio Beck também não esteja transmitindo ao vivo com imagens para todo mundo, todos os ouvintes também poderem ver, além de ouvir. Parabéns, Tony, você também é um grande apresentador, parabéns.
0: Isso eu dispenso. Oxalá e Inxalá, um dia a gente tem essas imagens através da TV Brasil. Agradecemos aos nossos ouvintes que nos acompanham pelo rádio, pela internet e nas demais plataformas. Continuem conosco na nossa programação. Sou Tony Villan e esse foi mais um Sala de Concerto com trabalhos técnicos de Felipe Chagas e a sonoplastia de Silas Mendes. Até o próximo programa.

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0: canção da boneca Olímpia, de Os Contos de Hoffmann, de Offenbach. 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
2: Cinco horas e três minutos.
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0: Nacional de Artes, FUNARTE, foi criada com a missão de promover e incentivar as artes no Brasil. E a sua primeira ação nacional foi o Projeto Pixinguinha, criado pelo produtor, poeta e pesquisador Hermínio Belo de Carvalho. Com o objetivo de levar ao público espetáculos de alto padrão artístico e técnico que abrangessem a riqueza da música brasileira, o Projeto Pixinguinha percorreu todo o país. Em Belém do Pará, as apresentações ocorreram no histórico e centenário Teatro da Paz. E foi justamente após uma dessas apresentações que, no ano de 1979, Aldemir Ferreira da Silva e demais músicos fundaram a Casa do Choro, um ponto de encontro dos chorões na capital paraense. Estamos ouvindo do disco Vertentes, Choro do Pará, composição e interpretação de Adamor do Bandolim. O Choro de Belém é o tema do programa de hoje. O Roda de Choro está no ar. Adamor do Bandolim, compositor e instrumentista.
1: O atual movimento se organizou realmente no dia 6 de setembro de 1979. Naquela época, no projeto Pixinguinha, vieram aqui em Belém várias atrações, inclusive o conjunto Época de Ouro, que fazia parte desse Rafael Rabelo, João Nascimento, César Farias, Jorginho do Pandeiro, o Época de Ouro completo. Então, quando terminou o show no Teatro da Paz, eles foram para a Casa do Choro, onde que aconteceu a inauguração. E esse foi liderado por Aldemir Ferreira da Silva.
0: Vamos ouvir Na Casa do Choro, de Adamor do Bandolim, com Adamor do Bandolim e Grupo Gente de Choro. Faixa do álbum Chora Marajó.

0: Ouvimos Lágrimas da Minha Ilha, composição e interpretação de Adamor do Bandolim, obra do disco Lágrimas da Minha Ilha. Antes, Na Casa do Choro, de Adamor do Bandolim, com Adamor do Bandolim e Grupo Gente de Choro, faixa do disco Chora Marajó. Adamor do Bandolim, compositor e instrumentista.
1: Demir Ferreira da Silva fundou o grupo Gente de Choro. E naquele tempo a formação era Gersino Pacheco e eu, Adamor Ribeiro, no bandolim, Alcides Costas fazia o cavaquinho, Everaldo Pinheiro fazia violão base, 6 cordas, Gerardo Maia fazia o violão 7 cordas e Paulo Souza fazia o pandeiro. Vale ressaltar que aqui ninguém tocava 7 cordas, até quando o compadre Geraldo chegou aqui em 64, 65, mais ou menos. Ele viu que não tinha violão 7 cordas, ele adaptou uma 7ª corda e foi o primeiro a tocar 7 cordas aqui no Pará. E depois dele vieram os outros.
0: Vamos continuar com Adamor do Bandolim e o grupo Gente de Choro interpretando SOS Amazônia.

0: Com interpretação de Adamor do Bandolim e Grupo Gente do Choro, ouvimos SOS Amazônia, de Adamor do Bandolim, faixa do álbum Choro Amazônico. Adamor do Bandolim, compositor e instrumentista.
1: E tinha outros músicos também. Era de Garzinho, Ademizinho da Pedreira, Dadico, tocavam cavaquinhos. O seu Polita tocava violão, o Sabazilho também tocava violão base. Tinha outros mais veteranos que esses que eu estou falando, que era o Vaico, o Tota, o Catiá, o seu Tatá. Esses tocavam violão, suas cordas. Tinha o Mizito, o Inesito tocava o pandeiro. O Yuri, que fundou o grupo Joelho de Grilo lá no bairro do Guamá, ele e Emílio Mininéia. E depois ele fundou o grupo Corta Jaca.
0: Ouça Choro Brabo, de Adamor do Bandolim.

0: Essa foi do disco Choro Amazônico, Choro Brabo, de Adamor do Bandolim, com Adamor do Bandolim e o grupo Gente de Choro.
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0: Adamor do Bandolim, compositor e instrumentista.
2: E aí nós reunimos atualmente na Casa do Gesso, que é a continuidade da Casa do Choro. A Casa do Choro foi fundada em 79, em 83 o Aldemir veio a falecer, nós ficamos com 84, 85, 86 dispersos. Em 87, dia 28 de outubro de 1987, o Gilson abriu a Casa do Gesso, porque nós passamos a nos reunir na Casa do Gilson, sem pretensão nenhuma, na calçada. Depois o movimento foi crescendo, a calçada ficou pequena, ele abriu um espaço na casa, depois comprou uma área do lado e abriu o atual barracão, QG do Choro no Pará.
0: Vamos de Chora Marajó, de Adamor do Bandolim, com ele e o grupo Gente de Choro.

0: Acabamos de ouvir Chora Marajó, de Adamor do Bandolim, com ele e o grupo Gente de Choro. Música do álbum Chora Marajó. Luiz Pardal, professor, pesquisador e multi-instrumentista.
1: Belém já tinha um movimento de choro, na Casa do Choro da Aldemir. Quando eu cheguei em Belém, essa casa já não existia mais e estava se iniciando um trabalho de choro na casa do Gilson. Eu presenciei desde o comecinho mesmo, assim, a gente fazia rodada de choro e desde que começou a casa eu já estava presente. Então foi um movimento muito bonito, assim, que reunia todos os chorões daquela época, dos antigos remanescentes da Casa do Aldemir e os novos chorões, no caso eu, o Yuri Guedelha, algumas pessoas mais jovens que estavam chegando. A gente foi fazendo esse movimento, Paulo Moura e alguns outros, né? Babu, Menineia e Bochecha e alguns outros músicos também chegando para somar, né? Depois de um tempo, nós resolvemos fazer um grupo chamado Corta Jaca. Tinha como solista eu no mandolim e o Yuri Guedelha na flauta. Então chegamos a apresentar muitas vezes, inclusive no Teatro da Paz. Foi um grupo assim bem ativo naquela época.
0: Vamos continuar com Chorando na Cebola, de Luiz Pardal, Calibre e Augusto Meirelles.

0: Ouvimos Chorando na Cebola, de Luiz Pardal, Calibre e Augusto Meirelles, com Luiz Pardal e o projeto Uirapuru, o canto da Amazônia, faixa do disco homônimo. Luiz Pardal, professor, pesquisador e multi-instrumentista.
1: Em 1999, eu resolvi fazer meu CD solo, de bandolim, né? Com obras autorais. Então, esse disco foi um disco lançado pela Secult, Secretaria de Cultura. Ano passado, eu lancei um CD solo. Como eu sou muito instrumentista, né? Eu toquei todos os instrumentos e nesse CD tem alguns choros também. E o movimento do choro continua até hoje na Casa do Gil. Já tem outros lugares que estão aceitando o choro e pagando profissionalmente. E como eu tenho também, sou músico de jazz, eu gosto de acrescentar esses elementos jazzísticos no meu choro. Apesar de fazer alguns choros tradicionais, minha contribuição também eu vejo assim, que é nesse sentido, né? De trazer um choro um pouco mais com influência do jazz também, né? E alguma coisa da influência erudita também.
0: Com composição de Luiz Pardal e Roberto Pinto e interpretação de Luiz Pardal, vamos ouvir Choro Gentil.

0: Essa foi Namarola, de Paulinho Moura e Thiago Amaral, com o trio Lobita e o Quarto Elemento, obra do álbum Namarola. Antes, do disco solo, ouvimos Choro Gentil, de Luiz Pardal e Roberto Pinto, com Luiz Pardal. Você está ouvindo Roda de Choro, sobre o Choro de Belém. Paulinho Moura, compositor e instrumentista.
1: Em 2005, o Jaime de Oliveira Bibas, então diretor do Instituto de Artes, antigo Instituto de Artes, hoje Diretoria de Artes da Fundação Cultural, a qual eu faço parte, chamou para ministrar um workshop de choro o pessoal do Instituto Jacó do Bandolim. Trouxe o Luiz Otávio Braga, setecordista, que é paraense, o Sérgio Prata, cavaquinista, e o Del Rian, né? E então eles ministraram esse workshop. E no ano seguinte, já em 2006, o Jaime Bibas chamou a mim, ao Mininé, que é um percussionista, ao Bochecha, cavaquinista, e o Yuri Guedelha, que é um flautista, para ministrarmos, formatarmos o que seria um laboratório de choro. Aí já no primeiro ano nós fizemos 3 módulos e um grande concerto, que foi no dia 6 de dezembro de 2006. No ano seguinte, o Jaime de Oliveira Bibas se tornaria presidente do IAP. Como eu sou também funcionário público da área da cultura, levei para a antiga Fundação Tancredo Neves, que é a Fundação Cultural do Pará hoje em dia. Durante todo esse tempo, eu continuei coordenando, não dou mais aula de violão. Hoje a formação está Diego Santos, de violão, Bochecha, cavaquinho continua, Mininé na percussão. E entrou mais o Cláudio Honor Amaral na parte solo. Todo ano a gente faz 2, 3 módulos, às vezes 4, e cada final de módulo, 1 ou 2 concertos. Nós já realizamos vários concertos em praça pública. Teve um ano que a gente fez, 2 anos a gente fez o Passeio do Choro. A gente colocava uma roda de choro enorme em cima de um carro e saía pela cidade tocando choro e parando nas praças. Nesse espaço de tempo, vários grupos vão surgindo de alunos que passaram por lá.
0: Com Ernestinho Braga e Paulinho Moura, ouça Baião do Seninha.

0: Essa foi Menino Lucas, de Paulinho Moura, com o grupo Charme do Choro. Antes, Baião do Seninha, de Paulinho Moura, com Ernestinho Braga e Paulinho Moura, do CD Morou 2.
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0: 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Alberto Cordeiro, compositor e instrumentista.
2: O grupo Choramingando foi um grupo que atuou em Belém de 2008 a 2019. Ele foi formado a partir de um projeto de ensino de choro que existe em Belém, chamado Choro do Pará. Na época, todos nós éramos muito jovens e éramos alunos desse projeto. O projeto incentiva a formação de novos grupos, né? Nesse tempo de atuação, a gente se apresentou em muitos lugares, na capital e no interior do estado. Casas de show, restaurantes, em projetos públicos, né? Então, nós formamos um grupo estudante desse projeto. E a gente chamava de Choramingando, porque tipo assim, a gente dizia assim, os nossos mestres, né, os chorões da antiga, eles choram, a gente choraminga. É, no sentido até de uma reverência aos chorões mais antigos da cidade, por isso esse nome.
0: Vamos de Lolitando, de Alberto Cordeiro, com o grupo Choramingando.

0: Com composição de Alberto Cordeiro, ouvimos Lolitando e Choro para Ana. Adamor do Bandolim, compositor e instrumentista.
1: Nós temos aqui o nosso grupo Gente de Choro, sou eu, Gilson, Carlos Meirelles, Carlos Gutierrez, Marcelo Ramos, Paulinho Borges, Mauro Ricardo, Tiago Amaral, Emílio Minineia. Esse é o pessoal linha de frente que representa o choro. Mas tem uma safra nova de músicos, assim como Diego Santos, Diego Xavier, Maria Paula Borges, Carlinha Cabral, Aline Vieira, Silvio Neri, temos também a Camila Alves, certo? A primeira sete cordista aqui do Pará, e uma imensidade de músicos bons. Um músico também que representa o choro do Pará muito fortemente chama-se Luiz Pardal, certo? É uma eminente figura aqui do choro do Pará. Tem muitos chorões jovens, certo, que formam outro grupo, por exemplo, a Carla Cabral, ela lidera juntamente

0: juntamente com o Diego Santos, o grupo Mercado do Choro. Ela se reúne temporariamente assim no Mercado de Ferro, toco lá para mostrar para o povo o que é o choro.
1: Carla Cabral, cavaquinista e compositora.
2: O Mercado do Choro começou em 2013, no Mercado Francisco Bolonha, que fica no Complexo do Ver o Peso, em Belém do Pará. A nossa intenção é valorizar e dar visibilidade ao patrimônio histórico. E nessa intenção, a gente quer também que as pessoas tenham acesso democrático a esses espaços e também ao choro, que é essa linguagem que a gente tem tanta paixão. Então, desde 2013, a gente vem realizando essas rodas mensalmente. Esse ano a gente faz 10 anos. E já rodamos vários mercados da cidade, não apenas mercados, a gente também faz esses encontros nas praças. Tem a participação de várias musicistas e vários músicos, é uma roda aberta, onde a gente quer realmente que a linguagem do choro possa colaborar e contribuir para a gente se conectar com a cidade e uns com os outros. Em 2016, a gente lançou o nosso primeiro EP, está disponível nas plataformas digitais. Em 2018, a gente foi convidado para ir ao Festival de Choro de Paris. Em 2019, fomos à Virada Cultural de São Paulo. Já participamos do Festival Sonido. E assim a gente tem desenvolvido o nosso trabalho. Já conseguimos também gravar mais um disco lançado em 2020. Temos alguns trabalhos audiovisuais disponíveis no YouTube. Tem um filme chamado Passeio Público. Assim a gente tem trabalhado, se conectando com as pessoas, realizando essas rodas mensalmente, para todo mundo se encontrar, viver o choro e, com certeza, valorizar a cidade.
1: Vamos encerrar com um dia de mercado de Tiago Amaral, Thaís Vera Cruz e Flávia Aquivo com o grupo Mercado do Choro.

Acabamos de ouvir com o Grupo Mercado do Choro, Dia de Mercado, de Tiago Amaral, Thaís Vera Cruz e Flávia Kivo. Faixa do álbum Passeio Público.

0: O programa que encerramos agora foi uma homenagem ao Choro de Belém, um movimento que mistura tradição e inovação e atua formando grupos, promovendo rodas de choro, produzindo obras e realizando apresentações em diversos espaços culturais da cidade. O Roda de Choro tem coordenação de produção de Adriana Ribeiro, produção de Marina Braz e trabalhos técnicos de Silas Mendes. Esperamos vocês no próximo programa, aqui na Rádio MEC.
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1: A mulher caminha pelo corredor, tateando as paredes. Sem janelas, o corredor é mais escuro do que o resto do apartamento. Mas logo ela se vê diante da porta do banheiro, onde é grande a luminosidade que vem da rua. Através do vidro canelado do basculante, a noite se filtra leitosa e ela agora pode distinguir todos os contornos com exatidão, até mesmo sua imagem na prata do espelho. Na penumbra, abre o chuveiro e recebe no corpo o jato gelado, buscando no banho noturno o fim daquela febre que a consome, a febre de uma lembrança, de um tempo em que corpos ardentes faziam a água do chuveiro ferver.
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2: Seis horas e dois minutos, um ótimo dia para todos nós. Eu sou Raquel Ricardo, estou voltando de férias hoje, sexta-feira, 22 de maio de 2026. Vamos juntos até às 11 horas. E a seguir tem os primeiros sons da manhã, em Áurea Música.

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1: E começamos com antífona, ó admirabile, e Salmo 109, anônimo gregoriano, coro dos monges da abadia de Fungombo.

0: na Rádio MEC, Antífona, ó Admirabile, e Salmo 109, Anônimo Gregoriano, Coro dos Monges da Abadia de Fungomô. 6:07, um excelente dia para todos nós.
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0: Na sequência, com Tutta Gentileza, de André Stefani, Conjunto a Tempo, direção Pedro Rácio Manovais.

0: Na Rádio MEC, com Tuta Gentileza de André Stephanie, conjunto a tempo, direção Pedro Hasselmann Novaes. 6:11, ótima sexta-feira, 22 de maio de 2026 para todos nós.
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0: Na sequência, Comment Camo à Lontaine, de Guillaume de Machaut, vozes Marc Moyon, Angélique Moyon, flauta medieval Pierre Ramon.

0: Na Rádio MEC, Comanca, Moalontem, de Guillaume de Machaut. Vozes, Marc Moyon e Angélique Moyon, flauta medieval, Pierre Ramon. 6:17. Muito bom dia.
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0: Na sequência, Canção Personar Septimi et Octavi Toni, de Giovanni Gabriele, de Gabriele Concert and Players, direção Paul McCrish.

0: Να χάζουμε και κανσόν περσονάρ, σέπτιμη έτσι οκτάβη τόνη. Giovanni Gabrieli, The Gabrieli Concert and Players, direção Paul McCrish. 6 horas e 20 minutos. Bom dia para você.
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0: Na sequência, Glória sobre Natandan, anônimo do século XIV, conjunto Tasto Solo, direção Guilherme Pérez.

0: Na Rádio MEC, Glória sobre Natendã, anônimo do século XIV. Conjunto Tasso Solo, direção Guilhermo Pérez. 6:28.
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0: Seguimos então com o Schlag de Oswald von Falkenstein, Ensemble Lyonis, direção Marc Livon.

0: Na Rádio MEC, Schlag, de Oswald von Fuckenstein. Ensemble Iones, direção Marc Livon. 6:32. Um excelente dia para todos nós.
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0: Libera me Domini, de Tomás Luiz de Vitória, conjunto La Grande Chapelle, direção Albert Ricassens.

0: na Rádio MEC Libera Me Domini, de Tomás Luiz de Vitória, conjunto La Grande Chapelle, direção Albert Ricassens. 6:41, Rádio MEC Clássica e Atual.
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0: Na sequência, concerto para dois trompetes, cordas e contínuo em Dó Maior, de Antônio Vivaldi. The Academy of Ancient Music, direção Christopher Hogwood.

0: Na Rádio MEC, concerto para dois trompetes, cordas e contínuo em Dó Maior, de Antônio Vivaldi. The Academy of Ancient Music, direção de Christopher Hoggard. 6:51.
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0: Na sequência, Sanctus, da Missa Super Suzanne Jour, de Orlando de Lasso, coro de câmara de Namur, direção Leonardo Garcia Larcon.

0: Muito bem, assim encerramos aqui na Rádio MEC Sactus da Missa Super Suzanne Unjur, de Orlando de Lasso, coro da Câmara de Namur, direção Leonardo Garcia Alarcon. Fechando assim o programa Áurea Música desta manhã.
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2: Não quero mudar você, nem mostrar novos mundos, pois eu, meu amor, acho graça até mesmo em clichês. Adoro esse olhar blasé, que não só já viu quase tudo, mas acha tudo tão déjà vu, mesmo antes de ver. Só proponho alimentar seu tédio. Para tanto, exponho a minha admiração. Você, em troca, cede o seu olhar sem sonhos à minha contemplação. Adoro, sei lá porquê, esse olhar meio escudo que, em vez de meu álcool forte, pede água Perrier.
1: De Antônio Cícero, Água Perrier, por Antônio Cícero. 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
1: No dia 25 de abril de 1974, eu estava em Lisboa, no meio dos tanques e dos soldados que acabavam de derrubar o regime salazarista. As tropas tinham ocupado a cidade de madrugada e ainda havia importantes redutos inimigos a dominar. Mas desde as 10 horas da manhã, o povo já saía às ruas para comemorar. De repente, no Rocio, alguém me espetou um cravo vermelho na lapela. Olhei em volta e só vi vermelho. Cravos vermelhos surgiam aos milhares do nada ou das mãos de senhoras de lenço preto na cabeça. Coloriam o cinza dos casacos. Os soldados não protestavam quando eles eram enfiados em suas baionetas. Era a revolução dos cravos. Mais do que os tiros, as flores libertaram Portugal de uma ditadura de 48 anos. Morando em Lisboa desde janeiro de 1973 e trabalhando numa revista, eu deveria ter me emocionado menos e sido mais objetivo naquele dia, para tentar descobrir, por exemplo, de onde saíam aqueles cravos que se tornariam o símbolo da Revolução. Mas deixei passar, e só agora, quase 50 anos depois, alguém me deu uma explicação. Um restaurante do Chiado ia fazer aniversário naquele dia. Na véspera, o proprietário instruiu uma funcionária, Celeste, a trazer flores quando viesse trabalhar, para serem presenteados aos clientes. Mas ao chegar ao trabalho pela manhã, com uma braçada de cravos vermelhos, o patrão lhe disse que com aquela agitação não iriam abrir, que ela fosse embora para casa e levasse os cravos. Celeste obedeceu. Na Rua do Carmo, um tanque passou por ela e um soldado lhe pediu um cigarro. Celeste não tinha, mas ofereceu-lhe uma flor. Os outros soldados e civis ali presentes também ganharam cravos. Num instante, a onda se espalhou. Os estoques dos floristas acabaram. Os jardins públicos foram saqueados e Lisboa se viu tomada pelos cravos. Durante anos, guardei o meu cravo dentro de um livro, mas o livro se perdeu em alguma mudança de cidade, de país ou de continente. E eu fiquei sem o meu cravo do 25 de abril.
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3: Sete horas e 3 minutos, ótima sexta-feira, 22 de maio de 2026. A seguir tem música e informação em Manhã MEC FM.
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3: E começamos com Passamezzo Gagliarda e 4 voltas de Michael Pretorius. New London Concert, direção Philip Pickett.

0: Muito bem, na Rádio MEC passa Metso Galharda e Quatro Voltas, de Michael Pretorius, New London Consort, direção Philip Pickett. 7:11. Rio de Janeiro de sol, com muitas nuvens agora de manhã, passando a nublado, com possibilidade de garoa à noite. Aqui no centro, 19 graus. Brasília tem sol com algumas nuvens, sem previsão de chuva, agora 18 graus. Belo Horizonte, sol com muitas nuvens durante o dia e períodos de céu nublado. Noite com muitas nuvens e, neste momento, 17 graus. Fortaleza tem dia de sol com névoa fraca ao amanhecer e à noite. Os termômetros marcam 26 graus.
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0: Na sequência, Tune Your Harps, do Oratório Ster, de Georg Friedrich Händel. Tenor Thomas Cooley, conjunto Voice of Music, direção David Taylor.

0: Na Rádio MEC, Tune Your Harps, do Oratório Ster, de Georg Friedrich Händel. Tenor Thomas Coley, conjunto Voice of Music, direção David Taylor. O governo federal está com formulário aberto para que municípios de todo o país manifestem interesse em executar o Programa de Aquisição de Alimentos, PAA, em 2026, na modalidade compra com doação simultânea, CDS. 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
0: Seguimos com um concerto para dois violinos em ré menor de Johann Sebastian Bach, Orquestra Barroca de Friburgo, regente Gottfried von der Goltz.

0: Na Rádio MEC, concerto para dois violinos em Ré menor, de Johann Sebastian Bach. Orquestra Barroca de Friburgo e a regência de Gottfried von der Goltz. 7:33.
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3: A exposição 100 anos de arte Gilberto Chateaubriand propõe contar um século de arte brasileira a partir de uma única coleção. Com a curadoria de Raquel Barreto e Pablo Lafuente, a mostra percorre gerações, linguagens e movimentos, revelando a diversidade da arte moderna e contemporânea no país. Em cartaz no Manrio até o dia 7 de junho de 2026. Do Rio de Janeiro, Jansen Campos para a Rádio MEC, clássica e atual.
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2: Mais uma vez, hora certa para você, 7h35. Seguimos com a abertura da suíte orquestral em Sol Maior, de Johann Friedrich Fasch, conjunto Les Amis de Philippe, direção Ludwig Hemming.

0: Na Rádio MEC, abertura da suíte orquestral em Só Maior, de Johann Friedrich Fasch. Conjunto Lisamy de Philippe, direção Ludger Hemme. 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

0: Na Rádio MEC, Chacona, do Carnaval de Veneza, de André Campra. Conjunto Le Concert Spirituel, direção Hervé Niquet. 7:48.
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0: O poema Os Estatutos do Homem é um dos mais conhecidos textos de Tiago de Melo. Aqui o escutamos em uma versão registrada no programa Encontro Marcado, da TVE Rio de Janeiro, gravado na década de 1980.
4: Os Estatutos do Homem. Artigo 1º. Fica decretado que agora vale a verdade, que agora vale a vida, e que de mãos dadas trabalharemos todos pela vida verdadeira. Artigo 2. Fica decretado que todos os dias da semana, inclusive as terças-feiras mais cinzentas, têm direito a transformar-se em manhãs de domingo. Artigo 3. Fica decretado que, a partir deste instante,

0: haverá girassóis em todas as janelas. Que os girassóis têm direito a abrir-se dentro da sombra e que as janelas devem permanecer o dia inteiro abertas para o verde, onde cresce a esperança. Artigo 4. Fica decretado que o homem nunca mais duvidará do homem. Que o homem confiará no homem como a palmeira confia no vento, como o vento confia no ar e como o ar confia no campo azul do céu. Parágrafo único. O homem confiará no homem como o menino confia em outro menino. Artigo 5. Fica decretado que os homens estão livres do jugo da mentira. Nunca mais será preciso usar a couraça de palavras, nem a armadura de silêncio. O homem se sentará à mesa com o seu olhar limpo, porque a verdade passará a ser servida antes da sobremesa. Artigo 6. Fica estabelecida durante 10 séculos a prática sonhada pelo profeta Isaías. E o lobo e o cordeiro pastarão juntos, e a comida de ambos terá o mesmo gosto de aurora. Fica decretado, por definição, que o homem é um animal que ama e que, por isso, é belo. Muito mais belo do que a estrela da manhã. Fica estabelecido o reinado permanente da justiça e da claridade. E a esperança será uma bandeira generosa, para sempre desfraldada na alma do povo. Fica estabelecido que o pão de cada dia tenha no homem o sinal do seu suor, mas que tenha sempre o quente sabor da ternura. Fica decretado que a maior dor sempre foi e será sempre não poder dar amor a quem se ama, sabendo que é a água que dá à planta o milagre da flor. Fica permitido a qualquer pessoa, a qualquer hora da vida, o uso do traje branco. Fica decretado que nada será proibido. Tudo será permitido. Inclusive brincar com os rinocerontes e caminhar pelas tardes com uma imensa begônia na lapela. Parágrafo único. Só uma coisa fica proibida: amar sem amor. Fica decretado que o dinheiro nunca mais poderá comprar o sol das manhãs vindouras. Expulso do grande baú do medo, o dinheiro se transformará numa espada fraternal para defender o direito de cantar e a festa do dia que chegou. Artigo final. Fica proibido o uso da palavra liberdade, a qual será suprimida de todos os dicionários e do pântano enganoso das bocas. A partir deste instante, a liberdade será algo vivo e transparente, como um fogo, um rio ou como a semente do trigo. E a sua morada será sempre o coração do homem.
1: Tiago de Melo, de 1926 ao infinito.
0: Que eu escrevo para quem acredita na possibilidade da transformação. Eu escrevo para quem tem esperança.
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dos netos do Visconde, eu sou tão grande conde que embaixo de uma pedra o meu brasão se esconde. Descubra, dona Sancha, onde o brasão se esconde. Onde está, dona Sancha, esta fruta de conde? Coberta de ouro e prata é o meu lençol de conde. Descoberta maior é a do solar do conde. Descobrindo o segredo entre as frutas de conde, verás que é de ouro e prata a nobreza do conde.

0: Se eu sou filho do rei, pergunte, indague e sonde. Pergunte a São Miguel, a pedra é que responde. O bom descobridor é o da Vila do Conde. Queres chegar à pedra e não sabes por onde? Descubra, Dona Sancha, entre as frutas de Conde, em que pedra preciosa o sangue azul se esconde.
1: De Sossígenes Costa, Dona Sancha se encontra entre as frutas de Conde, por Pedro Paulo Rangel. 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

0: que a memória ama fica eterno. 90 anos de Adélia Prado.
1: É inútil o batismo para o corpo, o esforço da doutrina para ungir-nos. Não coma, não beba, mantenha os quadris imóveis, porque estes não são pecados do corpo. A alma, sim, a esta batizai, crismai, escrevei para ela a imitação de Cristo. O corpo não tem desvãos, só inocência e beleza, tanta que Deus nos imita e quer casar com sua igreja, e declara que os peitos de sua amada são como os filhotes gêmeos da gazela. É inútil o batismo para o corpo. O que tem suas leis as cumprirá. Os olhos verão a Deus.
0: Com uma escrita simples, mas profunda, a poesia de Adélia Prado é marcada pela religiosidade da poeta, que se declara católica apostólica romana. Além da fé, seus versos falam sobre o luto, a memória da infância e o afeto pela sua cidade e por Minas Gerais. Os acontecimentos cotidianos, muitas vezes triviais, também são objetos de seu interesse, temas que Adélia consegue tirar da esfera do ordinário e alçá-los ao mundo místico da poesia. Para celebrar seus 90 anos de vida, resgatamos uma entrevista da poeta no programa Encontro Marcado.
2: Você já se confessou, Adélia, uma autodidata em literatura sem qualquer formação teórica. Como é que foi esse autoaprendizado?
1: Olha, literatura, quando a gente faz literatura, não há um aprendizado para você fazer literatura, né? Você se descobre escrevendo literatura, fazendo literatura, e eu acho que é uma coisa assim, que todo mundo faz de ouvido. Eu lia muito, né? Toda a vida li demais, li todos os romances de M. Delic, tinha uma vizinha, tinha uma biblioteca em casa, eu lia. Todo esse tipo de literatura, uma biblioteca aqui, tipo a Biblioteca das Filhas de Maria, tipo de biblioteca pia, né, que a gente falava, aqueles romances todos, aquela coisa toda. E depois, muito mais tarde, eu descobri nossos grandes autores. Eu descobri Clarice Lispector, eu já estava casada, Guimarães Rosa. Foi no ano do meu casamento que eu descobri Guimarães Rosa. Quer dizer, eu fiquei literalmente deslumbrada com esses autores. Jorge de Lima e Manuel Bandeira. Esse pessoal todo, eu tinha notícia dele. E eu lembro ainda, eu era solteira ainda, eu vi um livro de Drummond, fiquei impressionadíssima. Porque eu tinha lido no meu período escolar, por exemplo, Olavo Bilac, esse pessoal, né? E quando eu li, eu encontrei a mais absoluta novidade para mim. E fiquei deslumbrada com aquilo. E pretensiosamente comecei a pensar assim, mas assim é capaz que eu escrevo. Quer dizer, eu já estava simplesmente descobrindo que eu também tinha um instrumento próprio de dizer as coisas.
0: O que a memória ama fica eterno. 90 anos de Adélia Prado.
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3: 8:01, mais uma vez um ótimo dia para você. Seguimos então Manhã MEC FM com Parsifal, prelúdio e música para a Sexta-feira Santa de Wagner. Orquestra Filarmônica de Nova York, sob a regência de Zubin Mehta.

0: Muito bem, ouvimos Parsifal, prelúdio, música para a Sexta-feira Santa de Wagner, Orquestra Filarmônica de Nova York e a regência de Zubin Mehta. Rádio MEC, clássica e atual. 8 horas e 29 minutos.
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3: Um encontro tenso no fim da Segunda Guerra Mundial move a peça Novas Diretrizes em Tempos de Paz. Com direção de Bosco Brasil e direção de Eric Lenati, o espetáculo acompanha um embate entre um imigrante polonês e um oficial da alfândega, no Porto do Rio. Em cena, memórias, culpa e relações de poder atravessam o confronto entre os personagens. No elenco, Lenati e Fernando Billy. A peça fica em cartaz no Teatro Poeira, em Botafogo, de 30 de abril a 28 de junho.
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0: 8h31, mais uma vez um excelente dia para todos nós. Seguimos então com um concerto em Mi menor para clarineta, viola e orquestra, Opus 88 de Max Bruch, clarineta Tia King, viola Nobuko Mai, Orquestra Sinfônica de Londres e a regência de Alan Francis.

0: Muito bem, na Rádio MEC, concerto em Mi menor para clarineta, viola e orquestra, Opus 88 de Max Bruch. Clarineta Tia King, viola Nobuko Mai, Orquestra Sinfônica de Londres e a regência de Alan Francis. 8 horas e 52 minutos. Bilhetes com ordens do PCC mostram ligação de Deolane com facção. Investigação aponta relação com outras vertentes do crime organizado. Detalhes em agenciabrasil.ebc.com.br.
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0: Seguimos com Os Patinadores, valsa Opus 183, obra de 1882 de Walt Teufel. Orquestra Filarmônica Nacional Inglesa e a regência de Douglas Gamley.

0: Na Rádio MEC, Os Patinadores, valsa Opus 183, obra de 1882 de Walt Twyfel, Orquestra Filarmônica Nacional Inglesa e a regência de Douglas Gamley. 8 horas e 59 minutos.
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2: 9:01, bom dia para você. Na sequência, abertura, a Grande Páscoa Russa, de Rimsky-Korsakov. Orquestra Filarmônica de Rotterdam e a regência de David Zinman.

0: Na Rádio MEC, abertura à Grande Páscoa Russa, de Rimsky-Korsakov, Orquestra Filarmônica de Roterdã e a regência de David Zeman. Na data que marcou a passagem dos 100 dias do Pacto Nacional Brasil contra o Feminicídio, 20 de maio, o presidente Luiz Inácio Lula da Silva sancionou 4 leis e assinou 2 decretos que compõem um pacote de novas medidas para proteger as mulheres em ambiente físico e na internet. Detalhes em agenciabrasil.ebc.com.br.
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0: O Cisne de O Carnaval dos Animais, de Camille Saint-Saëns. Violoncelo Jacqueline Dupré, harpa Ocean Alice.

Na Rádio MEC, o cisne de O Carnaval dos Animais, de Camille Saint-Saëns. Violoncelo, Jacqueline Dupré. Harpa, Ocean Ellis. Seguimos então, Manhã MEC FM, com Intermezzo, de Joana de Flandres, peça de 1863, de Carlos Gomes. Flauta, Igor Kopachevski, orquestra do Festival Centenário Carlos Gomes e regência de Andy Pereira.

0: Na Rádio MEC, intermezzo de Joana de Flandres, peça de 1863, de Carlos Gomes. Flauta Igor Kopachevski, orquestra do Festival Centenário Carlos Gomes e a regência de Andy Pereira. Futebol, exposição conta a história da camisa Canarinho. Mostra no Museu do Futebol, começa nesta sexta-feira e vai até 6 de setembro. Saiba mais em agenciabrasil.ebc.com.br.
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0: Seguimos com Bursis em Ré maior, opus 16 de Fauré, violino Anisovi Mutter, Filarmônica de Viena e a regência de James Levine.

0: Na Rádio MEC, Berchtes em Ré maior, Opus 16 de Fauré, violino Hans Uwe Mutter, Filarmônica de Viena e a regência de James Levine.
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3: O ator Bruce Gonlewski estrela o monólogo Nelson Rodrigues, O Passado Tem Sempre Razão, inspirado nas falas e pensamentos do dramaturgo Nelson Rodrigues. O espetáculo aborda temas recorrentes da obra do escritor, como amor, política, futebol e as contradições da sociedade brasileira. A direção e a dramaturgia são de Carlos Jardim. E a peça faz temporada de 1º a 25 de maio no Centro Cultural do Banco do Brasil.
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0: Nove horas e 35 minutos. Seguimos com a suíte orquestral da ópera João e Maria, de Rupert Dink. Orquestra Filarmônica Real e a regência de Rudolf Kempff.

0: Na Rádio MEC, suíte orquestral da ópera João e Maria, de Humperdinck. Orquestra Filarmônica Real e a regência de Rudolf Kemp.
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1: 10 horas e 4 minutos, mais uma vez, uma ótima sexta-feira, 22 de maio de 2026, para todos nós. Seguimos Manhã MEC FM com Over the Hill and Far Away, abertura fantasia de Frederick Delius, Orquestra Filarmônica Real e a regência de Sir Thomas Beecham.

na Rádio MEC, Over the Hills and Far Away, abertura fantasia de Frederick Delius, Orquestra Filarmônica Real e a regência de Sir Thomas Beaton, 10 horas e 18 minutos, Rádio MEC, clássica e atual. Eu, Raquel Ricardo, agradeço por sua audiência e volto amanhã às 6 da manhã. Seguimos então, manhã MEC FM, com quarteto com piano em Ré menor, Opus 113 de Max Rieger, piano Frank Immo Zischner, violino Gernot Zismuth, violoncelo Hans Jakob Eschenhamburg, viola Felix Schwartz. Logo depois, você fica na excelente apresentação de Tony Villani. Aproveite seu dia e até amanhã!

Quarteto com piano em Ré menor, opus 113 de Max Reger. Piano Frank Emo Zechner, violino Gernot Submuth, violoncelo Hans Jakob Schrenburg e na viola Felix Schwarzwatz. Rádio MEC Clássica e atual são 11 horas e 8 minutos. Muito bom dia a todos, sou o Tony Villani. Agradeço a sua audiência, nós ficamos juntos hoje, excepcionalmente, até às 4 da tarde. Você ouve agora a Sinfonia Número 2 em Ré maior, opus 43 de João Sibelius. Orquestra Sinfônica da Rádio Finlandesa, a regência de Jukka-Pekka Zarastey.

Sinfonia número 2 em Ré maior, opus 43, de João Sibelius. Orquestra Sinfônica da Rádio Finlandesa, a regência de Jukka-Pekka Saraste. Rádio MEC clássica e atual são 11:50. Dança paraguaia de Agustín Barrios Vangoré, harpa Cristina Braga, violão Marcos Lerena.

Dança Paraguaia, de Agustín Barrios Mangoré, harpa Cristina Braga e violão Marcos Lerena. Rádio MEC, são 11h53, fique agora com Alimento para o Pensamento, Rabaneira de Madame Teresa, da opereta Magdalena, de Heitor Villa-Lobos, soprano Judy Kay, coro dos artistas de Connecticut e orquestra da Nova Inglaterra, regência de Evans Hale.

0: Alimento para o pensamento, a maneira de Madame Teresa da Opereta Magdalena, de Heitor Villa-Lobos, com a soprano Judy Kay, coro dos artistas de Connecticut, e Orquestra Nova Inglaterra, regência de Evans Hale.
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0: 11 horas e 57, muito bom dia a todos. Chegamos ao final do Manhã Mac FM com Marreco Querago, de Pixinguinha, Arte Metal Quinteto.

0: Marreco Querago de Pixinguinha com o Arte Metal Quinteto, encerrando o Manhã Mac FM de hoje. Eu agradeço a sua audiência, sou o Tony Villani. Eu volto daqui a instantes com mais um Concerto Mac. Eu espero por você. Até já.
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0: Meio de quatro.
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0: Muito boa tarde a todos. Sexta-feira, 22 de maio de 2026. Concerto MEC de hoje lança os olhares aos 90 anos do maestro indiano Zubi Mehta, celebrados agora em 2026. Zubi Mehta se apresenta com três orquestras distintas no programa de hoje. Teremos a fantástica Primavera nos Apalaches, música de Aaron Copland. Teremos também Dos Campos e Bosques da Boêmia, de Smetana. E começamos com os prelúdios, o poema sinfônico S97 de Franz Liszt. Aqui, Zubi Mehta se apresenta com a Orquestra Filarmônica de Berlim. Para todos, um bom concerto, Mac.

0: Os Prelúdios, poema sinfônico S97 de Franz Liszt, Orquestra Filarmônica de Berlim, e a regência do maestro Zubi Mehta, concertmeck de hoje, lançando olhares e holofotes no aniversário do maestro, celebrados nesse ano.
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0: Muito boa tarde a todos. Meio-dia e 21, nós vamos ouvir agora dos Campos e Bosques da Boêmia, poema sinfônico do ciclo A Minha Pátria, de Smetana, Filarmônica de Israel, a regência de Zubi Mehta.

0: Dos campos e bosques da Boema, poema sinfônico do ciclo A Minha Pátria, de Smetana, Orquestra Filarmônica de Israel e regência de Zubi Mehta. Concerto MEC de hoje e os 90 anos do maestro indiano Zubi Mehta, celebrados agora em 2026.
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0: Boa tarde a todos, meio-dia e 34.

0: A Primavera dos Apalaches, música de balé de Aaron Copland com a Filarmônica de Los Angeles e a regência do maestro homenageado no programa de hoje, Jubi Mehta. Muito obrigado pela sua audiência. Sou Tony Villani e eu volto daqui a instantes com mais um Clássicos do Ouvinte. Eu fico esperando por você. Até já.
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2: 2026, 100 anos de Milton Santos.
3: O trabalho do geógrafo e professor Milton Santos sempre foi voltado para os problemas sociais do Brasil. Sua abordagem da geografia sempre levou em conta as desigualdades estruturais de nosso país e a importância da cidadania para a construção de um país mais justo. Por este motivo, Santos foi um importante ator político e

0: chegou a integrar o governo de Jânio Quadros. Com o golpe militar, em 1964, Milton foi preso e, em seguida, saiu do Brasil, retornando ao país em 1977. Em uma entrevista concedida a Roberto Dávila, o geógrafo comentou sobre estas questões.
1: Professor, ouvindo o senhor falar sobre a questão do negro, né, eu também estou pensando na questão da cidadania, né? Como é que nós, brasileiros, vivemos a cidadania?
2: Vivemos mal. Vivemos mal porque no Brasil não há cidadãos. As classes médias não querem ser cidadãs, querem privilégios, e os pobres não chegam a ser cidadãos. E aí chega a globalização, onde nós nos tornamos consumidores e usuários. O debate dos valores, eu acho que esse é que é o centro da questão da cidadania. Quer dizer, a cidadania ela se amplia quando se amplia também a noção de valor. Viver valorando as relações interpessoais, viver valorando a minha relação com minha terra, viver valorando a mim mesmo como pessoa, né, forte, e tudo isso é posto de lado. Se as alternativas são somente do consumo, se a oferta é só de coisas, de mais um pouquinho de dinheiro, a ideia de cidadania se reduz, e a democracia serve. Fica o nome, que nós continuamos falando que há uma democracia no Brasil. Será que é mesmo?

0: Em Clássicos do Ouvinte pela Rádio MEC, tivemos abertura, o passeio de trenó de Leopold Mozart, orquestra para o Arte de Munique, a direção de Kurt Randolph, pedido de Eliana Carneiro, de Aracruz, no Espírito Santo.
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0: Muito boa tarde a todos, 1h11, nós vamos ouvir agora o pedido de Leandro Lopes, de Queimados, no Rio de Janeiro. Leandro, vai ser o pedido, cânone em Ré maior, de Père Rebelle, Orquestra de Câmara, Jean-François Paillard.

0: Cânone em Ré Maior de Pan Rebel, com Orquestra de Câmara Jean-François Payer, pedido de Leandro Lopes de Queimados, no Rio de Janeiro.
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0: Boa tarde a todos, 1h19. Vamos ao próximo pedido. Marlise Villani, de Pendotiba, em Niterói. Você pediu, Marlise, e ouve agora o intermédio sinfônico da ópera Cavalleria Russicana de Mascagni, Filarmônica de Berlim e a regência de Herbert von Karajan.

0: Intermezzo sinfonico da opera Cavalleria Rustican di Mascagni con la Filarmonica di Berlin, Regenza di Herbert von Karajan, pedido di Marlise Villani de Pendotiba em Niterói.
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0: Boa tarde a todos. 1h24 e o próximo pedido de Eduardo Pires, do Leblon, no Rio de Janeiro. Eduardo. Júpiter, o portador da jovialidade, da suíte Os Planetas, Opus 32, é o que você vai ouvir agora, de Gustav Holst, Orquestra Sinfônica de Boston e a regência de William Steinberg.

0: Tivemos então Júpiter, o portador da jovialidade da suíte Os Planetas, Opus 32, de Gustav Holst. Orquestra Sinfônica de Boston e regência de William Steinberg, pedido do ouvinte Eduardo Pires, do Leblon, no Rio de Janeiro.
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0: Boa tarde a todos, 1h33, vamos ao próximo e último pedido da tarde de hoje. Igor Lazier, da Glória, no Rio de Janeiro, você encerra o programa com seu pedido, então. Baquianas Brasileiras, número 7, de Heitor Villa-Lobos, Orquestra New World Symphony e a regência de Michael Chilson Thomas.

0: Tivemos então Baquianas Brasileiras, número 7, de Heitor Villa-Lobos, Orquestra New World Symphony e a regência de Michael Tilson Thomas, pedido de Igor Lazier, da Glória, no Rio de Janeiro. Esse foi então o Clássicos do Ouvinte de hoje. Agradeço quem acompanhou e, mais ainda, quem participou. Sou Tony Villani, eu estou de volta daqui a instantes com mais um Grandes Clássicos. Até já.
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3: No dia 25 de abril de 1974, eu estava em Lisboa, no meio dos tanques e dos soldados que acabavam de derrubar o regime salazarista. As tropas tinham ocupado a cidade de madrugada e ainda havia importantes redutos inimigos a dominar. Mas desde as 10 horas da manhã, o povo já saía às ruas para comemorar. De repente, no Rocio, alguém me espetou um cravo vermelho na lapela. Olhei em volta e só vi vermelho. Cravos vermelhos surgiam aos milhares, do nada, ou das mãos de senhoras de lenço preto na cabeça. Coloriam o cinza dos casacos. Os soldados não protestavam quando eles eram enfiados em suas baionetas. Era a Revolução dos Cravos. Mais do que os tiros, as flores libertaram Portugal de uma ditadura de 48 anos. Morando em Lisboa desde janeiro de 1973 e trabalhando numa revista, eu deveria ter me emocionado menos e sido mais objetivo naquele dia, para tentar descobrir, por exemplo, de onde saíam aqueles cravos que se tornariam o símbolo da Revolução. Mas deixei passar. E só agora, quase 50 anos depois, alguém me deu uma explicação. Um restaurante do Chiado ia fazer aniversário naquele dia. Na véspera, o proprietário instruiu uma funcionária, Celeste, a trazer flores quando viesse trabalhar, para serem presenteados aos clientes. Mas ao chegar ao trabalho pela manhã, com uma braçada de cravos vermelhos, o patrão lhe disse que com aquela agitação não iriam abrir, que ela fosse embora para casa e levasse os cravos. Celeste obedeceu. Na Rua do Carmo, um tanque passou por ela e um soldado lhe pediu um cigarro. Celeste não tinha, mas ofereceu-lhe uma flor. Os outros soldados e civis ali presentes também ganharam cravos. Num instante, a onda se espalhou. Os estoques dos floristas acabaram. Os jardins públicos foram saqueados e Lisboa se viu tomada pelos cravos. Durante anos, guardei o meu cravo dentro de um livro. Mas o livro se perdeu em alguma mudança de cidade, de país ou de continente. E eu fiquei sem o meu cravo do 25 de abril.
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0: Duas horas e 4 minutos.
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0: Muito boa tarde a todos. Sexta-feira, 22 de maio de 2026. Sou o Tony Villani e esse é o Grandes Clássicos, começando agora. E vamos ouvir a abertura Os Piratas de Penzance, de Arthur Sullivan. Orquestra Proarte, regência de Malcolm Sargent.

Em grandes clássicos pela Rádio MEC, tivemos a abertura Os Piratas de Penzance, de Arthur Sullivan. Orquestra para o Arte, regência de Malcolm Sargent. 12 e 13. Três peças, Bombay, Smile e Napoli March, de Charles Chaplin. Violoncelo Thomas Beckman e piano Kayoko Matsushita.

Bombay Smile in Napoli March, de Charles Chaplin, violoncello Thomas Bachman, piano Kayoko Matsushita. Rádio MEC clássica e atual, são 2h23. A canção do Salgueiro, de Edward German, orquestra da BBC de Londres, a regência de John Wilson.

0: A canção do Salgueiro, de Edward German, com a orquestra da BBC de Londres, a regência de John Wilson.
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3: Dois contos inéditos de Nelson Rodrigues ganham pela primeira vez uma montagem teatral em Diabólica Vingança, em cartaz no Rio. Dirigido por Renato Carreira, o espetáculo apresenta A Mão Esquerda e Vingança, na íntegra. Dividida em dois atos, a peça acompanha relações atravessadas por desejo, violência e segredos íntimos. A temporada vai de 30 de abril a 24 de maio no Futuros Arte e Tecnologia, no Flamengo. Do Rio de Janeiro, Jansen Campos para a Rádio MEC, clássica e atual.
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0: Muito boa tarde, 2h33, nós estamos de volta agora com a série brasileira de Alberto Nepomuceno, Filarmônica de Minas Gerais, a regência de Fábio Mechetti.

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0: Muito boa tarde, 3 horas e 2 minutos. Nós estamos de volta agora com a abertura sobre temas hebraicos, Opus 34 de Prokofiev, Orquestra Sinfônica de Israel e Regência de Mendi Rodan.

0: Pela Rádio MEC, tivemos a suíte italiana para violoncelo e piano sobre temas do balé Pulcinella de Igor Stravinsky. Violoncelo, Antônio Menezes e piano, Ricardo Castro.
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3: O Passo Imperial abre as portas para a força de Toró, nova exposição de Niura Bellavinha. Celebrando 40 anos da instituição e 35 da carreira da artista, a mostra ocupa o prédio com pigmentos naturais e até poeira de meteoritos. Na fachada, a intervenção Chorar e Tangas conecta o presente à memória colonial do Rio. Visitação gratuita até 7 de junho. Do Rio de Janeiro, Jansen Campos para a Rádio MEC, clássica e atual.
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0: Muito boa tarde a todos, são 3 horas e 30, estamos de volta com os comediantes, suíte de balé Opus 26, de Kamelevsky. Orquestra Sinfônica Cinematográfica da Rússia, a regência de Walter Natsakov.

Os Comediantes, suíte de balé, opus 26, de Dmitri Kavalevsky. Orquestra Sinfônica Cinematográfica da Rússia e a regência de Walter Mnatsakhanov. São 3 horas e 47 minutos. 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Suíte de Jazz, número 1, de Dmitri Shostakovich. Orquestra Sinfônica Estatal da Rússia e a regência de Dmitri Yablonsky.

0: Suíte de Jazz, número 1 de Dmitri Shostakovich. Orquestra Sinfônica Estatal da Rússia, regência de Dmitri Yablonsky. Muito obrigado pela sua audiência, eu sou o Tony Villani, vou ficando por aqui. Tiro um período de licença e volto em junho, no dia 8. Até lá então e aproveite bem o seu final de semana.
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A oboísta Juliana Bravin iniciou os estudos de seu instrumento em um curso livre ministrado por Luiz Carlos Justi. Cursou bacharelado na Universidade Federal do Estado do Rio de Janeiro, Unirio, e ao fim do curso ingressou na Orquestra Sinfônica da UFRJ.

Atuante nas redes sociais, seu perfil aproxima as audiências ao dia a dia dos músicos de orquestra e às particularidades de seu instrumento.

0: Juliana Bravin, oboé.
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3: Concerto para violino e orquestra, opus 14, de Samuel Barber. Solista, Isaac Stern. Orquestra Filarmônica de Nova York, sob a regência de Leonard Bernstein.

0: Concerto para violino e orquestra, opus 14, de Samuel Barber. Solista, Isaac Stern. Orquestra Filarmônica de Nova York, sob a regência de Leonard Bernstein.
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0: Love is Here to Stay, de Gershwin. Soprano, Jesse Norman. Piano, John Williams.

0: Love is Here to Stay, de Gershwin, soprano Jesse Norman, piano John Williams.
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0: El Salón México, de Aaron Copland, pianos Cristina e Michelle Neuton.

0: El Salón México, de Aaron Copland. Pianos, Cristina e Michelle Neuton.
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0: Miles After Mile, Stay Well, Life, Love and Laughter e My Ship, de Kurt Weill. Palast Orchester, regente Hans Karl Gruber.

0: miles after mile, stay well, life, love and laughter, e My Ship, de Kurt Weill, Palast Orchestra, regente Hans Karl Gruber.
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3: 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Cristina Augustin.
4: Com ampla atuação como instrumentista e pesquisadora, Cristina Augustin é uma referência da viola da gama.

doutor em música pela Universidade de Aveiro, Portugal, e mestre pela Unicamp, sua formação em viola da gamba aconteceu no Conservatório de Birmingham, na Inglaterra, e na Escola Cantorum Brasiliensis, na Suíça.

Desde então, atuou em projetos de excelência como Conjunto de Música Antiga da UF, onde permaneceu por 20 anos, e o Quadro Antigo, grupo fundado por ela, com o qual realizou turnês no Brasil e na Europa.

Também formou duos e trios com instrumentistas como Rosemary Parra e Luiz Melo, dedicados à música de câmara, composta desde o período medieval até os dias atuais.

0: Tina Augustin, Viola da Gamba.
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1: Dezessete horas e 2 minutos.
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3: Eu sou Tony Villani, nós estamos começando agora mais uma edição do Sala de Concerto pela Rádio MEC. E hoje recebendo os jovens instrumentistas do Quarter Black, formado por Ítalo Santos, violino, Wenderson Alcípio, no violino, Samuel Araújo, violoncelo, Wellison Botelho, na guitarra, e Kevin Menezes, no cajón. Sejam todos muito bem-vindos e obrigado por aceitar

o convite da Rádio MEC em participar do Sala de Concerto. Nós estamos pela Rádio MEC, no Rio de Janeiro, Belo Horizonte e Brasília, e pela Rádio Educativa, na capital cearense, Fortaleza, nos nossos canais pela internet, aplicativo, e hoje pelo canal YouTube da Rádio MEC. E os jovens integrantes do Quarto Black têm conquistado as redes sociais e espaços muito pouco comuns à música de concerto, ampliando as possibilidades da música de câmara, tanto em relação a locais e tipos de performance, também quanto em relação ao repertório musical. Os instrumentistas alternam o trabalho do grupo com apresentações e formações orquestrais, tais como a Orquestra Jovem de Niterói, a Academia Juvenil da Orquestra Petrobras Sinfônica e também a Orquestra da Grota, na cidade de Niterói. E para o Sala de Concerto de hoje, os nossos convidados trazem um repertório de sucessos da música pop, do Brasil e do exterior. Mas antes de conversar com os nossos amigos e convidados, nós já vamos começar o programa com música de Bruno Mars, I Just Might.

0: com o Quarterback, nós ouvimos I Just Might, de Bruno Mars. Para quem chegou agora aqui na Rádio Mac, nós estamos recebendo o Quarterback, formado pelos instrumentistas Ítalo Santos, violino, Wenderson Dalcípio, violino, Samuel Araújo, violoncelo, Wellington Botelho, na guitarra, e Kevin Menezes, no cajón. Você está ouvindo o Sala de Concerto pela Rádio MEC no Rio de Janeiro, Belo Horizonte, Brasília, também Fortaleza pela Rádio Educativa, pelas redes sociais, em nosso aplicativo e hoje pelo canal YouTube da Rádio MEC. E eu agora converso com um dos nossos convidados, integrante do Quarterback, Ítalo Santos, que é um dos violinistas do grupo. Ítalo, o nome de vocês, Quarterback, sugere em um primeiro momento um quarteto, e na tradição clássica, um quarteto de cordas teria violinos, cello e uma viola. E aqui a viola, ela é substituída por um quinto integrante. Como é que nasceu a ideia do grupo e dessa formação de hoje?
1: Então, o grupo começou no meados de 2020, né, nas barcas de Rio e Niterói, e a formação, basicamente, eram duas duplas, era eu e o Samuel, o Anderson e o Ellison. O Anderson e o Ellison tocava dentro das barcas, literalmente, e eu e o Samuel só tocavamos na estação das barcas. Aí, um belo dia, né, o Anderson e o Ellison estavam passando, e eles resolveram tocar com a gente, né? A gente chamou, pô, bora fazer um som e tal. E aí, depois que a gente terminou de tocar, a gente ficou muito impactado com o entrosamento que a gente teve, né? A gente ficou bem espantado e muito impressionado, e aí a gente falou, pô, a gente poderia fazer um grupo, né? E todo mundo já estava nessa mesma energia, então eu não lembro quem foi que deu essa ideia, mas quando surgiu essa ideia, todo mundo já, obviamente, ah, vamos montar um grupo com certeza e tal, ficou muito legal e que não sei o quê. E foi basicamente assim que teve essa formação, né, do Quarterback.
0: Ítalo, há quanto tempo vocês trouxeram a percussão para o conjunto? Vocês sentiram falta em algum momento de uma percussão?
1: Sim, basicamente a gente já tocava com vários amigos, né? Um pouco antes da gente formar o Quarterback, a gente já tocava com, sei lá, 5, 6, 7 pessoas, né? Eram outros amigos que tocavam com a gente e tinha alguns meninos que tocavam cajón. E a gente gostava muito, né, de como ficava, do resultado. E aí, quando a gente criou o Quarterback, né, e a gente foi fazendo alguns eventos, a gente sentiu que tava faltando alguma coisa, porque a gente gostava muito de dançar, a gente gostava muito de fazer performance, né? Até hoje. Então, basicamente, a gente estava sentindo que precisava de uma batida. A gente falou, pô, o que você acha de trazer o cajón? E a gente pensou nessa possibilidade, a gente já conhecia o Kevin faz parte da nossa igreja, né, minha e de Wenderson, e aí ele tocava a bateria, a gente falou, pô, o que você acha de fazer um evento com a gente? Tá, você toca cajón, e ele super topou, a gente ensaiou, foi incrível, e super casou, e a partir de 2023 a gente já incrementou o Kevin no cajón.
0: Ítalo Santos, violinista do grupo Quarterback. Muito obrigado, Ítalo. Agora eu converso com o Wenderson Dalcípio. Além do trabalho no conjunto, vocês também integram formações orquestrais maiores, como aquelas que eu mencionei no princípio do programa, como a Sinfônica Jovem de Niterói. A formação de vocês em música se deu a partir dos projetos dessas orquestras. Como é que vocês e quando vocês se descobriram músicos?
2: Então, realmente, como você falou, nós todos, a princípio não todos, né? Mas a maioria do grupo, eu, o Ítalo e o Samuel, viemos de projetos sociais e uma orquestra essencial na nossa formação e nesse processo da gente se reconhecer como músico é a Orquestra de Cordas da Grota, que foi onde a gente teve o primeiro contato com a música, no caso eu, o Ítalo e o Samuel. O Ellison, ele teve aulas na igreja dele, através de um projeto também, que acontecia, aulas particulares. O Kevin também aprendeu na igreja, mas assim, né, falando do grupo no geral, a Orquestra de Cordas da Grota foi essencial para a nossa formação, para a gente entender que é isso que a gente quer fazer, a música que a gente quer fazer para a vida. E vieram também outros projetos somando com isso. Então, eu e o Ítalo somos formados na Academia Juvenil da Petrobras Sinfônica, que foi um lugar muito importante para que a gente se consolidasse, principalmente na técnica do violino, para que a gente viesse executar todas as ideias que a gente tem hoje. Então, também foi um projeto importante. Eu, Ítalo e Samuel também fizemos parte da Orquestra Jovem de Niterói, juntamente com o projeto Aprendiz Musical. Então, foram projetos sociais que somaram muito na nossa trajetória e nos possibilitam hoje, né, conseguir realizar as ideias que a gente tem nos nossos instrumentos.
0: Muito obrigado, Anderson Alcitro, violinista do Quarter Black. E agora eu converso com o guitarrista do grupo Quarter Black, o Ellison Botelho. O repertório que vocês nos trazem hoje tem uma pegada, tem uma inclinação ao pop. Como é que vocês decidem ou decidiram a escolha desse repertório pop?
1: Então, o grupo ele se inspira muito em cantores pop, né? Que seria o Bruno Mars, o Michael Jackson, que é muita inspiração nossa. E a gente se identifica muito a esse ritmo, mas o grupo ainda assim não fica preso só ao pop. O grupo é muito eclético, sabe? A gente toca rock, toca música de desenho também, que envolve muita coisa, envolve orquestra também, sabe? E é isso, o grupo é muito eclético nessa parte, mas também a maioria do nosso repertório é pop mesmo.
0: A escolha do repertório...

0: Repertório, ela é feita a quatro mãos ou a cinco mãos, já que temos o percussionista agora, ou é feita unicamente por um do grupo?
1: Não, todo mundo joga a ideia de uma música que gostou, que acha que vai ficar legal, e a gente testa. A gente também testa também com o carrão também, ver se vai ficar bom também, questão rítmica também. Porque às vezes você coloca um tipo de ritmo na bateria que tem na música e às vezes não funciona no carrão, mas funcionando, o grupo vai. Vai sempre.
0: Muito obrigado. Então, vamos ouvir mais músicas com o nosso Quarto Black. Teremos duas músicas de ícones do pop, de ontem e de hoje. Com Quarto Black, teremos Treasure, de Bruno Mars, e Human Nature, de Michael Jackson. Quando quiserem, por favor.

0: Na interpretação do Quarto Black, tivemos Treasure, de Bruno Mars, e na sequência Human Nature, de Michael Jackson. Para quem chegou agora na Rádio Mac, nós estamos recebendo o grupo Quarto Black, e hoje estamos no ar pela Rádio Mac FM no Rio de Janeiro, Belo Horizonte e Brasília, também pela Rádio Educativa em Fortaleza, pela internet, em nosso aplicativo, website, e hoje pelo canal YouTube da Rádio Mac. Vocês começaram a aparecer na mídia já há algum tempo, graças ou devido às apresentações de vocês nas barcas, que é um serviço de transporte na Baía de Guanabara, entre as cidades do Rio de Janeiro e também de Niterói. E esse serviço, só complementando, ele já tem 180 anos e muitas histórias se passaram. E hoje vocês se apresentam em eventos, festas e também em ações promocionais de séries audiovisuais. Como é que surgiu a ideia de tocar nas barcas? Por exemplo, vocês já mencionaram que o grupo dois tocavam dentro da barca durante a viagem de Niterói para o Rio, ou vice-versa, e dois tocavam na estação. Como é que surgiu essa ideia de tocar nas barcas? E qual a receptividade, finalmente, do público, dos passageiros?
1: Falando, né, um pouco sobre a nossa origem, novamente.

0: você acha de a gente fazer um som nas ruas, levar o nosso trabalho para as ruas? E aí a gente começou. A princípio a gente tocava em Alcântara, tocava em Niterói, mas não nas barcas especificamente. Tocava na rua, Icaraí, na Amaral Peixoto. Qualquer lugar que a gente olhava, falava, pô, aqui tem bastante movimento. Ali era o lugar que a gente tocava. E algo que acontecia bastante era as pessoas estarem sempre passando por nós e falando, pô, por que que vocês não tocam nas barcas? Apresenta nas barcas, e as pessoas sempre dando essa sugestão. Nessa época a gente era bastante tímido, então a gente tinha aquele receio, pô, será que as pessoas vão gostar? Na barca são muitas pessoas juntas, e a gente ficava naquele receio, mas um dia a gente tomou coragem e começou a tocar lá nas barcas. E aí chamou o Ítalo e o Samuel também para estarem lá, e aí entra no que a gente já falou, que aí juntou e fez o grupo. E o público recebeu a gente muito bem, assim, nas barcas. Eu me lembro de uma das primeiras experiências, né, que quando estava ainda só eu e o Ellerson, a gente chegou na barca super cedo, e aí a gente pegou a primeira barca de 6 horas da manhã, e tinham muitas pessoas, e as pessoas estavam meio assim, dormindo ainda, tipo, meio dormindo, meio acordadas, indo trabalhar, e estava muito cheia, e a gente ficou, caramba, como é que a gente vai tocar aqui nesse cenário? E aí a gente conversou, não, vamos tocar baixinho, super respeitoso, entendendo, né, que tem algumas pessoas que querem dormir e tudo mais. E aí a gente tocou super baixo, assim. E ao terminar de tocar, as pessoas, mesmo assim, ainda, né, sonolentas, elas aplaudiram e gostaram muito da nossa apresentação. Então, quando a gente começou a tocar nas barcas, o público recebeu muito bem o nosso trabalho, tanto quando era só eu e ele, tanto quando foi o Quarter Black completo. Até hoje, porque a gente ainda toca lá, e até hoje nós somos muito bem recebidos lá na barca.
1: Esse foi o Anderson Alcino, que eu continuo com mais uma pergunta. Algum outro espaço ou alguns outros espaços próprios para música de concerto vocês gostariam de entrar e apresentar o trabalho de vocês?
0: Sim, com certeza. A gente tem vários sonhos, né? A gente está num período do grupo onde a gente tem pensado muito aonde a gente quer chegar. O que a gente está fazendo, para onde que a gente quer ir, e a gente entendeu que o lugar que a gente quer ocupar é o palco, é fazendo shows, é fazendo apresentações. Então, a gente pensa em tocar no Teatro Municipal do Rio de Janeiro, e futuramente, possivelmente, em festivais como Rock in Rio, The Town, enfim, a gente entendeu que esse é o nosso lugar e vamos fazer o que for necessário para chegar lá.
1: Muito obrigado, querido. E eu converso agora com você, Ítalo Santos, violinista do grupo Quarter Black. Vocês trazem no próximo bloco duas peças, duas músicas de compositores brasileiros, Tim Maia e Os Garotim. E esses últimos têm tido um trabalho e uma atuação que lembra o trabalho de vocês. Por exemplo, vocês já tocaram com Os Garotim? E fala sobre Os Garotim também, por favor.
2: Não, não tocamos com os garotinhos. Inclusive, seria uma honra, né? Seria um prazer a gente tocar com eles. Quem sabe fazer uma música juntos. E bem, os garotinhos, eles são um trio muito incríveis. A gente vê eles como uma referência muito forte, né? Muito também porque eles são de São Gonçalo e também somos de São Gonçalo. Então, querendo ou não, a gente criou essa conexão, né? E a gente curte muito as músicas deles, a performance deles, e a gente se identifica bastante. Então, por isso que a gente trouxe, né, essa ideia dessa música deles, que seria o Zero a 100.
1: Então nós vamos ouvir a seguir com o grupo Quantum Black, teremos 0 a 100 de Os Garotim e O Descobridor de Sete Mares de Tim Maia. Vamos a elas então, por favor.

0: Com Quarterback, nós ouvimos 0 a 100, dos Garotin, e O Descobridor dos Sete Mares, de Tim Maia. Nós estamos no ar pela Rádio MEC, no Rio de Janeiro, Belo Horizonte, em Brasília, em Fortaleza, pela Rádio Educativa, pela internet, nosso website, também no aplicativo da Rádio MEC, e hoje pelo canal YouTube da Rádio MEC. Um outro espaço que vocês têm alcançado grande repercussão e divulgação, com certeza, são as redes sociais. Vocês têm página no Instagram e também no TikTok. Agora, eu não acredito que nesse momento, com tanta atividade musical ou cultural que vocês apresentam, vocês tenham tempo ou espaço para fazer essa divulgação, a postagem e vídeos. Existe alguém ajudando vocês nesse sentido?
1: Atualmente temos o nosso empresário, que é o Lucas Locke,

0: ele vem ajudando a gente nessa caminhada. Antes dele era só nós, somente nós e Deus. E a gente ia lidando com agendas, aí muitos momentos também para pensar em conteúdo, gravações. E atualmente somos nós quatro e o Lucas Locke, que é o nosso empresário, ajudando a gente a trilhar esse caminho.
1: Ítalo, em suas redes existem vídeos onde vocês tocam músicas da Copa, trilhas de jogos, séries de filmes, clássicos de desenho animado. Quem escolhe os temas e faz os arranjos?
2: Bem, basicamente somos nós, né? Que sempre, né, a gente para alguns ensaios para pensar, né? Às vezes não é no ensaio, às vezes a gente está em casa, um está acordado de madrugada e manda, pô, pensei essa ideia e tal. E basicamente foi assim que começou. A gente começou a focar mais nas redes sociais, tanto no Instagram quanto no TikTok. E a gente começou a criar ideias, né, de aberturas de animes, aberturas de desenhos. Se não me engano, o primeiro foi a abertura de Negrões, que a gente começou, de séries que a gente já viu. Enfim, então basicamente somos nós que temos as ideias e também o arranjo parte da gente. A gente, quando tem ideia, a gente vai, né, pro local de ensaio, que é a minha casa, e a gente tira as músicas, né, e a gente faz um arranjo e grava.
1: Vamos tocar uma palhinha dessas trilhas?
2: Claro.
1: A seguir?

0: Bem, trouxemos aqui a abertura do desenho do Scooby-Doo.
1: Nós vamos seguir então Sala de Concerto com mais músicas interpretadas pelo Quatro Black. Teremos de Michael Jackson, Smooth Criminal, e Quero Ser Feliz, de Natiruts. Quando quiserem, por favor.

0: com Quarto Black, nós acabamos de ouvir, e Smooth Criminal, de Michael Jackson, e Eu Quero Ser Feliz, do Natty Roots. Nós estamos chegando ao final do Sala de Concerto, essa apresentação do nosso convidado, Quarto Black. Eu vou pedir então ao Wenderson Alcípio, violinista do grupo, que contasse para os nossos ouvintes e também para os nossos espectadores que estão nos assistindo pelo YouTube da Rádio MEC, como encontrar com vocês.
1: Sim, então, para encontrar a gente, tem o nosso Instagram, que é a nossa principal rede social, Quarter Black, com 4 no lugar do A do Black, ok? E no TikTok também, Quarter Black. Então, fiquem ligados aí que em breve saem novidades.
0: Wenderson, para apresentações de vocês, essas que acontecem de surpresa, por exemplo, nas barcas, existe uma agenda para essas apresentações públicas?
1: Não, não existe, mas assim. Se você passar por lá pelo menos 2 vezes por dia, é bem provável que você encontre um de nós três lá, que a gente está lá sempre. Então, tem quarter.

0: Leque na Barca praticamente todo dia.
1: Agradecemos ao Quartet Blanc por esse concerto. Ítalo Santos no violino, Wenderson Alcípio, violino, Samuel Araújo, violoncelo, Wellerson Botelho, guitarra e Kevin Menezes no cajón. O Sala de Concerto de hoje foi apresentado por mim, Tony Villani, teve trabalhos técnicos de Nelson Soares, coordenação técnica de Felipe Chagas e Rafael Napoleão, sonoplastias de Silas Mendes, assistência de produção Carlos Soca e produção de Adriana Ribeiro. Agradecemos aos nossos ouvintes que nos acompanham pelo rádio, pela internet e em demais plataformas. Continue conosco e a nossa programação. Nós vamos encerrar o programa de hoje, então, ouvindo vocês, os nossos convidados, Best Part de Daniel César, quando quiserem.
2: Queremos agradecer primeiramente a Rádio Mac, a Adriana e o Tony por essa oportunidade e que viemos nos encontrar mais vezes. Muito obrigado.

0: Elétrica, de Ernesto Nazaré, com a Camerata de Violões.
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A trajetória do violinista Cláudio Cruz começou ainda na infância. Filho do luthier João Cruz e de Janete Santos Cruz, Cláudio iniciou seus estudos musicais aos 8 anos. As primeiras lições vieram no piano, mas rapidamente o jovem passou a se dedicar ao violino. Com 13 anos de idade, realizou sua primeira apresentação como solista e aos 15 tornou-se espala da Orquestra Jovem da FUNARJ.

Cláudio Cruz se apresentou como solista e camerista em diversos países e atuou em orquestras como a Municipal de São Paulo, da Bahia e de Minas Gerais. Já no exterior, o violinista se apresentou com as sinfônicas de Avignon, na França, de Nagoya, no Japão, de Montevidéu, no Uruguai, entre muitas outras.

A sua carreira é marcada pela gravação de mais de 50 discos, com interpretações de Tchaikovsky, Max Bruch e Heitor Villa-Lobos. Cláudio Cruz também faz parte do quarteto Carlos Gomes, composto por quatro dos mais importantes músicos do cenário nacional. Artista multitarefa, Cláudio Cruz ainda atua como professor de música e regente.

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0: Seis horas.

Olá, amigos, muito boa noite. Está no ar o Antena MEC, seu programa cultural de fim de tarde. Numa rede formada pelas rádios MEC, FM e AM do Rio de Janeiro, Brasília e Belo Horizonte, FM Cultura de Porto Alegre e Educativa FM de Fortaleza. Eu sou o Sidney Ferreira, você encontra aqui o melhor do jazz e do instrumental, além de entrevistas e dicas sobre o que de mais relevante acontece na vida cultural da sua região e de todo o país. Iniciamos o programa de hoje ao som de Um Choro pro Valdir, música de Cristóvão Bastos e Paulinho da Viola, na interpretação do próprio Cristóvão Bastos e de Mauro Senise.

0: Ouvimos Dama de Copas, composição e performance de Idris Baudrillard.
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0: O selo Atotô Label acaba de lançar uma nova seleção musical de seus álbuns nas plataformas musicais de streaming. Entre os títulos, há projetos fonográficos dedicados à música instrumental, ao choro, ao samba e a canções autorais, assinados por nomes como Ivan Melilo, Cadu Barros, Jeff do Bandolim e Bruno Vinci, entre outros. Para acessá-los, digite Atotô Label nas redes sociais e plataformas digitais de música do país. Você ouve agora Sankofa, composição e interpretação de Amaro Freitas.

0: Ouvimos Despedida, composição e interpretação de Luiz Leite.
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0: A Orquestra Filarmônica de Minas Gerais se apresenta a céu aberto no dia 6 de junho, sábado, na Praça Matriz de Vespasiano, cidade da região metropolitana de Belo Horizonte. No repertório, obras de Bizet, Tchaikovsky, Elgar, Supé, Nepomuceno, Lara, Rossini e Gilberto Gil. A regência ficará a cargo do maestro José Soares. Com entrada franca, o concerto começa às 8h30 da noite. Relembrando, o local é a Praça Matriz de Vespasiano, na Grande Belo Horizonte. Você ouve agora na Antena MEC Araponga, composição de Luiz Gonzaga, na performance de Marcelo Caldi, Henrique Cases, Luiz Felipe de Lima e Beto Cases.

Você está ouvindo Eleanor Rigby, composição de John Lennon e Paul McCartney, na interpretação do grupo Tira Poeira. A seguir, quem nos ouve em Brasília terá as dicas e informações culturais locais com Lincoln de Loureiro, enquanto eu sigo com as demais regiões após um breve intervalo. Até já! 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
1: Um encontro pouco comum na música instrumental marca o lançamento de Inventos, novo álbum do acordeonista Marcelo Caldi com o trompetista Silvério Pontes. O disco reúne 10 faixas autorais e inéditas, com forte presença do choro e participações de grandes instrumentistas brasileiros, como Alexandre Caldi, Carlos Malta, Daniela Spielmann, Marco Suzano, entre outros. Inventos já está disponível nas plataformas digitais. Do Rio de Janeiro, Jansen Campos para a Rádio MEC, clássica e atual.
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0: Neste sábado, dia 23 de maio, o duo formado por Cristina Augustin na viola da gamba e Luiz Melo na teorba e guitarra barroca se apresenta no Centro Cultural da Justiça Federal, no Rio de Janeiro. No repertório, clássicos da tradição europeia, além de peças produzidas no Brasil ao longo do século XIX. E quem nos conta mais detalhes a respeito desse aguardado concerto é uma das integrantes do duo, a violista e doutora em música, Cristina Augustin. Cristina, boa noite, seja muito bem-vinda à Antena MEC, prazer recebê-la.
1: Boa noite, obrigada, Sidney.
0: Cristina, vamos começar falando do repertório. O que vocês prepararam para esta apresentação?
1: Então, geralmente a gente gosta de fazer programas temáticos, né? Mas dessa vez, os sons do passado, a gente quer dar uma abordagem bem ampla. Então, nós vamos viajar por vários países, como Itália, França, Alemanha e um pouquinho do Brasil colonial, né? Serão compositores conhecidos como Kapsberger e Roberto de Vizet, mas também outros menos conhecidos, como Vitali, Morel, Kühnel, Singer, né?
0: Uhum.
1: E no Brasil, na parte brasileira, Luiz Álvares Pinto, e a maravilhosa Chula, né, que foi registrada pelo Antônio Vieira dos Santos.
0: Cristina, o recital será feito utilizando como instrumentos viola da gamba, teorba, guitarra barroca. E isso eu sei que vocês trazem exatamente porque atrai muito a atenção e a curiosidade do ouvinte, né, levando ele para uma sonoridade da época, não é?
1: A proposta é fazer, nós somos especializados, né, na música barroca, temos toda uma formação acadêmica, mestrado, doutorado, são os nossos instrumentos que a gente é apaixonado. Né?
0: Sim.
1: Então não é, agora é claro que para o público de modo geral, muitos ainda não conhecem e tem essa questão da curiosidade, mas eram os instrumentos utilizados na época não tinha violão, tinha alaúde, né, o violão

0: violoncelo estava surgindo, tinha a viola da gamba. Então a gente procura, né, parte dessa interpretação historicamente informada, né, o que é isso? É conhecer os tratados, conhecer a afinação de época, os instrumentos, a gente tocar com corda de tripa, né? Mas unido a tudo isso, oferecer também, né, um concerto vivo. A gente não quer renunciar, não abre mão da nossa criatividade, da nossa musicalidade.
1: Perfeito.
0: E com isso, a nossa execução, ela é bastante viva, bastante presente, né? Eu posso dizer quase que atual.
1: Sim. Cristina, você tocou num ponto muito interessante, que é exatamente essa questão da atualidade desse repertório, né? Música antiga, barroca. Então você, exatamente aproveitando toda a sua expertise como professora, pesquisadora, né, nessa área específica da música, o que faz com que esses estilos, após tanto tempo, ao término de cada um deles, né, sobreviva nos dias de hoje, exatamente com essa atualidade que você fala?
0: Acho que assim, o século XXI é maravilhoso, é um verdadeiro caldeirão. A gente pode ouvir todos os estilos, né, de música. Mas assim, é incrível, porque essa música, a qualidade é tão boa, ela foi tão bem feita, né, que é exatamente isso, ela sobrevive. A gente escuta Bach, escuta Bizet. É um repertório que ainda diz algo para o homem do século XXI, né? Que levanta ainda uma emoção, seja de alguma forma cativa a audição, né? Talvez diante do mundo moderno, de máquinas, de mídias, né? Talvez esse momento mais tranquilo, de instrumentos assim tão próximos, de madeira, de tripa animal, não sei, traga as pessoas, ao ouvinte, um pouco essa viagem, o sonho, o delírio, né?
1: Uhum.
0: É difícil saber, mas o nosso trabalho, pelo menos o meu e o de Luiz, é tentar trazer esse repertório para os dias de hoje, realmente, mostrar ao público que não é uma música antiga embolorada.
1: Uhum, sim.
0: E que faz parte, realmente, da nossa vida, né?
1: Perfeito. Cristina, todos convidadíssimos, portanto, amanhã, sábado, dia 23 de maio, 5 da tarde, nesse espaço belíssimo, que é o Centro Cultural da Justiça Federal, não é?
0: Não, ele é maravilhoso e a sala das sessões tem uma acústica assim, incrível para esses instrumentos, né? Então, para quem não conhece o espaço, vale a pena passar a tarde lá, conhecer, tomar um café e ficar para o concerto.
1: Exato, exato. Acabamos de conversar com a violista e doutora em música Cristina Augustin sobre o concerto que fará ao lado do músico Luiz Melo, no Centro Cultural da Justiça Federal. Cristina, muitíssimo obrigado por conversar conosco aqui no Antena MEC e certamente será um belíssimo concerto neste sábado, finalzinho de tarde, num espaço belíssimo como é o Centro Cultural da Justiça Federal. Obrigado pelo papo aqui conosco, não, viu?
0: Obrigada, Cílio. Eu que agradeço a você e agradeço a Antena MEC também por esse apoio e a divulgação que é super importante para nós músicos.
1: Conte sempre conosco. Um grande abraço, Cristina.
0: Obrigada.
1: É isso. Amanhã, portanto, sábado, dia 23 de maio, às 5 da tarde, Cristina Augustin fará esse concerto ao lado do músico Luiz Melo no Centro Cultural da Justiça Federal. Os ingressos estão disponíveis na bilheteria do Centro Cultural e também pela internet através da plataforma Simpla. E não deixe de acompanhar as trajetórias de Cristina Augustin e Luiz Melo nas redes sociais. Um belíssimo concerto, sem dúvida nenhuma.
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1: No dia 6 de junho, sábado, a Orquestra Petrobras Sinfônica sobe ao palco da Grande Sala da Cidade das Artes, no Rio de Janeiro, para apresentar mais uma edição do concerto Multiplayer. Sob a batuta do maestro Felipe Prazeres, serão interpretadas trilhas sonoras de clássicos dos games como Super Mario, The Legend of Zelda, Sonic, Street Fighter, Metal Gear, Mortal Kombat e Fortnite, entre outros, em arranjos exclusivos elaborados por Ricardo Cândido. O concerto começa às 7 da noite e a Cidade das Artes fica na Avenida das Américas 5300, na Barra da Tijuca. Os ingressos podem ser adquiridos pela plataforma Simpla.
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Você está ouvindo Marina, composição de Dorival Caymmi, na interpretação de Gilson Peranzetta, Mauro Senise e David Chu. Este bloco de dicas e informações culturais termina aqui. Em instantes, voltaremos a ficar em rede no Antena MEC.

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1: Muito bem, eu sou o Sidney Ferreira e voltamos em rede com o Antena MEC. Continuando com o melhor do jazz e do instrumental, você ouve Barra do Leste, composição e performance de PC Castilho.

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1: Eu aproveito para agradecer a você que nos acompanha pela Rádio MEC no Rio de Janeiro, Brasília e Belo Horizonte, bem como pela FM Cultura de Porto Alegre e pela Educativa FM de Fortaleza. E também a você que nos ouve no aplicativo Rádios EBC ou ainda pelo site radios.ebc.com.br. Muito bom mesmo poder contar com sua companhia aqui no Antena MEC, viu? Na próxima quinta-feira, dia 28 de maio, o Teatro Simões Lopes Neto, em Porto Alegre, apresenta o espetáculo de dança Trajetórias, celebrando as mais de 2 décadas de dedicação dos solistas Giovanni Capelletti, Graziella Silveira e Juliana Prestes ao flamenco no sul do Brasil. Dirigida por Daniele Zil e Juliana Kerstin, a montagem contará ainda com a participação especial do músico Diego Zarcon. Com entrada franca, o evento começa às 8 da noite e o Teatro Simões Lopes Neto fica na Praça Marechal Deodoro, sem número, no Centro Histórico da capital gaúcha. O Antena MEC fica por aqui, mas você já está convidado para o nosso próximo encontro na segunda-feira que vem, às 18h. Eu sou o Sidney Ferreira e o Antena MEC é uma realização da Rádio MEC. Terminamos ao som de Dance, composição e interpretação de Giba Esteves. Agradeço por sua companhia, continue conosco, uma boa noite e um excelente final de semana para você.

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6: Brasília, 19 horas.
7: Está no ar a Voz do Brasil. As notícias do governo federal que movimentaram o país no dia de hoje.
8: Olá, uma boa noite.
6: Boa noite para você que nos acompanha em todo o país.
8: Sexta-feira, 22 de maio de 2026.
6: Vamos ao destaque do dia. Brasil contra o crime organizado.
8: Mais de 8 mil celulares já foram apreendidos de dentro dos presídios desde 2023.
6: O programa quer asfixiar financeiramente o crime e reforçar a segurança em 138 presídios estaduais.
8: Presidente Lula reforça a disposição do governo em enfrentar o crime.
9: A luta contra o crime organizado vai envolver 11 bilhões de reais para que a gente possa dotar todo mundo de os instrumentos necessários para combater a violência.
6: E ainda, prevenção ao câncer colorretal ganha reforço.
8: SUS vai adotar um novo exame que realiza o rastreamento precoce da doença, o que colabora para alcançar a cura, Thaísa Vitória.
10: O novo protocolo deve ser aplicado em mais de 40 milhões de pacientes pelo SUS e vai ajudar a reduzir a fila pela colonoscopia, que atualmente é utilizada como principal exame preventivo.
6: De olho no calendário.
8: Segunda-feira, aposentados e beneficiários do INSS recebem nova parcela do 13º.
6: Também no dia 25 de maio tem início as inscrições para o Enem desse ano.
8: E a partir do dia 15 de junho, Sisu Mais abre vagas remanescentes em instituições públicas de ensino superior.
6: Hoje na apresentação da Voz do Brasil, eu, Mariana Jungmann e Nazi Brum.
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6: Uma operação para silenciar o crime organizado.
8: Em 5 dias foram apreendidos 534 celulares em presídios de todo o país.
6: E o governo do Brasil já investiu mais de 200 milhões de reais para equipamentos de segurança no sistema penitenciário.
11: Celulares escondidos em celas, comunicação clandestina e ordens criminosas que atravessam os muros dos presídios. É para combater essa estrutura que o Ministério da Justiça e Segurança Pública realizou a maior edição da Operação MUTE, já feita no país. Pela primeira vez, a ação integra o programa Brasil contra o Crime Organizado e alcança unidades prisionais em todos os estados brasileiros. Segundo o balanço parcial divulgado nesta sexta-feira, mais de 500 celulares foram apreendidos em 2.611 celas de 49 presídios nos últimos 5 dias. Mais de 2.800 policiais penais participaram das ações. O objetivo é interromper a comunicação ilegal usada por organizações criminosas para coordenar crimes dentro e fora das prisões, avalia André Garcia, secretário nacional de políticas penais.
12: Primeira vez que nós estamos enfrentando o crime organizado em todas as suas dimensões. Há um conjunto de estratégias que nós estamos utilizando, em especial para retirar esses celulares, mas também voltadas para silenciar algumas unidades que nós consideramos como mais estratégicas.
11: As ações utilizam equipamentos de alta tecnologia, como scanners corporais, aparelhos de raio-x, drones, sistemas eletrônicos de fiscalização e até georradar, equipamento que identifica túneis. Para o secretário executivo do Ministério da Justiça e Segurança Pública, Ademar Borges de Souza Filho, as ações terão impactos imediatos.
13: Com investimento, com inteligência, com operações de alta qualidade, certeza absoluta de que terá um impacto imediato na desarticulação de organizações criminosas.
11: O governo federal investe na modernização do sistema penitenciário dos estados. 138 unidades prisionais estaduais devem receber padrão reforçado de segurança, sendo 23 na região norte, 45 na nordeste, 15 no centro-oeste, 38 no sudeste e 17 no sul. Quase 185 milhões de reais já foram aplicados na compra de equipamentos, que começam a ser entregues aos estados até junho. Reportagem Pablo Mundim.
14: O enfrentamento ao crime organizado é uma das prioridades do governo brasileiro, segundo o presidente Lula.
6: Em participação no programa Sem Censura da TV Brasil, o presidente destacou o lançamento do programa Brasil contra o Crime Organizado, que tem entre os objetivos asfixiar financeiramente os criminosos.
9: Estou com uma PEC no Congresso Nacional. Se essa PEC for aprovada no Senado, 15 dias depois eu crio o Ministério da Segurança Pública. Posso aceitar a ideia que os bandidos dominam um território. O território em qualquer cidade, em qualquer estado, é do povo brasileiro e ele tem que voltar a ocupar o seu território e o bandido tem que ser punido e tem que ir para a cadeia.

0: A luta contra o crime organizado vai envolver 11 bilhões de reais, 1 bilhão de investimento do governo federal e 10 bilhões de financiamento para os estados e para a prefeitura, para que a gente possa dotar todo mundo de os instrumentos necessários para combater a violência.
1: A proteção no ambiente digital de crianças e adolescentes também foi destacada pelo presidente Lula. Segundo ele, é preciso evitar as telas logo cedo.
2: O presidente destacou o projeto que proíbe o celular nas escolas e também a sanção do ECA Digital no ano passado, que prevê obrigações para empresas e redes sociais de proteção das crianças e jovens contra crimes virtuais e dependência digital.
0: Quando nós proibimos o telefone na escola, no ensino fundamental, muita gente achou que ia ser ruim, e não, e foi bom. A molecada voltou a jogar bola, a molecada voltou a brincar, a molecada voltou a conversar. Nós agora criamos o ECA Digital, ou seja, para quê? Nós queremos proteger meninos e meninas desse país. É o projeto mais sério do mundo. Obviamente que as plataformas não gostam do nosso projeto. Mas nós temos que brigar com alguém. Eu tenho que proteger as crianças. Eu tenho que proteger os adolescentes. Se no real é crime digital, tem que ser crime.
1: Um protocolo inédito para o rastreamento e a detecção precoce do câncer colorretal.
2: O Sistema Único de Saúde passará a utilizar um novo tipo de exame que vai ajudar no diagnóstico da doença antes de os primeiros sintomas aparecerem, aumentando as chances de cura.
3: O teste imunoquímico fecal, conhecido como FIT, passará a ser o exame de referência para a detecção do câncer de colo retal no SUS. O exame será realizado de forma preventiva em homens e mulheres assintomáticos que tenham entre 50 e 75 anos. O diretor-presidente do Instituto Nacional do Câncer, Roberto Gil, explica que o FIT é capaz de detectar partículas microscópicas de sangue nas fezes, já indicando se há lesões que devam ser tratadas.
4: Essa detecção precoce permite que a gente interrompa o processo de carcinogênese das lesões precursoras, quer dizer, a gente não deixa o câncer se desenvolver, ou de um diagnóstico precoce, onde o câncer pode ser tratado com cirurgia e ser eliminado com ou sem necessidade de radioterapia e quimioterapia, mas levando o paciente à cura.
3: O exame FIT é feito com fitas rápidas, como num teste de gravidez. Em caso positivo, o paciente é encaminhado para exames de imagem mais detalhados, como a colonoscopia. O ministro da Saúde, Alexandre Padilha, explicou que o novo exame pode ser feito nas próprias unidades básicas de saúde e vai ajudar a reduzir a fila pela colonoscopia, que atualmente é utilizada como principal exame preventivo.
5: Faz com que você consiga o diagnóstico mais precoce, sobretudo nos pacientes assintomáticos, direcionando os investimentos, os equipamentos, sobretudo os equipamentos médicos dependentes, como é o caso da colonoscopia, para os pacientes que têm maior indicação para isso. Isso faz com que você direcione mais rápido os pacientes que precisam fazer colonoscopia e não ocupa a colonoscopia, que é médico dependente, que é centro especializado dependente, com pacientes que teriam menos indicação de fazer colonoscopia.
3: O novo protocolo deve ser aplicado em mais de 40 milhões de pacientes pelo SUS. Ele faz parte de um conjunto de ações de prevenção e tratamento de câncer, que envolvem investimentos de 2 bilhões e 200 milhões de reais para inclusão de novos medicamentos, cirurgias robóticas e reconstrução mamária. Reportagem Thaísa Vitória.
2: As inscrições para o Exame Nacional do Ensino Médio, o Enem 2026, começam na segunda-feira, dia 25 de maio.
1: E uma novidade, pela primeira vez, alunos que concluem o terceiro ano do ensino médio em escolas públicas têm cadastro automático no sistema do exame.
6: As inscrições para o Enem 2026 começam na próxima segunda-feira, dia 25 de maio, com uma novidade para os estudantes da rede pública. Pela primeira vez, alunos que concluem o terceiro ano do ensino médio em escolas públicas têm cadastro automático no sistema do exame. Mesmo com inscrição pré-preenchida, os estudantes precisam acessar a página do participante para confirmar a participação e complementar dados, como cidade de prova, idioma estrangeiro e necessidade de atendimento especializado. O prazo para inscrição e pedidos de nome social ou atendimento especializado termina em 5 de junho. Para quem não tem isenção, a taxa de inscrição permanece R$ 85,00 e pode ser paga até 10 de junho por Pix, cartão, débito ou boleto.

0: boleto. As provas acontecem nos dias 8 e 15 de novembro. O Ministério da Educação também amplia os locais de prova. A previsão é que cerca de 10 mil escolas recebam o exame em todo o país, permitindo que muitos estudantes façam a prova na própria escola onde estudam. O Enem segue como principal acesso a programas como Sisu, ProUni e Fies. Para mais informações, acesse enem.inep.gov.br/participante. Em Brasília, Claudimário Carvalho.
1: Pois é, o Enem segue como principal acesso a programas como o Sisu, o Sistema de Seleção Unificada, que dá acesso a vagas em instituições de ensino superior.
2: E atenção, estudantes, ainda dá tempo de concorrer a uma vaga em uma dessas instituições.
1: A partir do dia 15 de junho, vão estar abertas as vagas do Sisu Mais, com vagas remanescentes para o segundo semestre.
3: O Ministério da Educação publicou o edital do Sisu Mais, nova etapa complementar do Sistema de Seleção Unificada. A iniciativa vai ofertar vagas remanescentes em instituições públicas de ensino superior para o segundo semestre deste ano. As inscrições estarão abertas de 15 a 19 de junho, exclusivamente pelo portal de acesso único do MEC. Podem participar candidatos que fizeram pelo menos uma edição do Enem nos últimos 3 anos e que tenham concorrido na etapa regular do Sisu 2020. No momento da inscrição, será possível escolher até 2 opções de curso, turno, local de oferta e instituição, indicando a ordem de preferência. O Sisu Mais faz parte do processo de aprimoramento do Sistema de Seleção Unificada, com avanços na organização das vagas, melhorias no processo de inscrição e fortalecimento das políticas de acesso ao ensino superior público. A nova etapa amplia as oportunidades para estudantes e também fortalece as instituições públicas de educação superior. Reportagem Thalita Albuquerque.
2: Aposentados e pensionistas do INSS vão receber o pagamento da segunda parcela do 13º a partir de segunda-feira.
1: O pagamento vai até o dia 8 de junho e serão pagos mais de 35 milhões de benefícios.
4: Atenção, aposentados e pensionistas do INSS. Começa nesta segunda-feira, dia 25 de maio, o pagamento da segunda parcela do 13º salário. Mais de 35 milhões de benefícios serão pagos de forma antecipada em todo o país. Esta etapa representa uma nova injeção de cerca de R$ 39 bilhões na economia brasileira. O ministro da Previdência Social, Wolner Queiroz, destaca o impacto do adiantamento para as famílias.
5: Na prática, é dinheiro no bolso de milhões de famílias antes do esperado. Quem trabalhou a vida inteira merece respeito. E respeito também é garantir o benefício chegando mais cedo.
4: O calendário de depósito segue até o dia 8 de junho e varia conforme o número final do cartão de benefício. Para consultar o valor da sua parcela, basta acessar o aplicativo ou o site Meu INSS e clicar na opção extrato de pagamento. Reportagem Pedro Sardinha.
1: Aprender a guardar dinheiro, noções básicas de investimento e de previdência social.
2: Temas que chegam até crianças e jovens na sala de aula por meio de um projeto do governo do Brasil.
1: É o Poupadores do Futuro.
6: Marco Antônio de Carvalho tem apenas 11 anos, mas já está preocupado com o futuro. Ele conta que recebe mesada e guarda parte dela para realizar sonhos. E nesta semana, Marco aprendeu um pouco mais sobre como gerenciar o dinheiro e economizar. A escola dele, em Brasília, recebeu as atividades do programa Poupadores do Futuro, coordenado pelo Ministério da Previdência Social. Marco gostou da oportunidade.
7: É sempre bom a gente estar desde cedo assim aprendendo a economizar nosso dinheiro. Muitos adultos não tiveram essa oportunidade na infância, muitas crianças não estão tendo, uma coisa muito boa.
6: E as noções de como poupar que as crianças recebem na sala de aula acabam impactando toda a família, segundo a diretora da escola, Viviane Coelho da Silva de Lima.
8: É muito importante que eles já coloquem esse conhecimento em prática desde cedo para que eles possam mudar a realidade deles, né? Então eles já vão poupando alguma coisa em casa, eles aprendem sobre renda fixa, sobre renda extra, planejamento orçamentário. Além de ajudarem as famílias também, eles já desde cedo podem fazer todo esse planejamento.
6: Este ano, mais de 30 mil alunos foram alcançados pelo projeto Poupadores do Futuro em 100 cidades brasileiras. Mais de 200 instituições de ensino receberam as atividades. O diretor do Departamento do Regime de Previdência Complementar, Narlon Gutierre, fala sobre a importância do programa que está em sua

0: segunda edição.
1: Eles vão ser despertados sobre a importância do planejamento, sobre a importância de organizar suas finanças, para estarem atentos, né, para não serem influenciados aí por questões como jogos, plataformas digitais, para a importância que a Previdência tem ao longo da vida.
0: O Poupadores do Futuro faz parte da Semana Nacional de Educação Financeira. O Ministério da Previdência Social pretende expandir o projeto para abranger mais cidades e alcançar ainda mais alunos na próxima edição. Reportagem Luciana Colares de Holanda.
2: Expansão de terras para o plantio, clima favorável e chuvas bem distribuídas fizeram a agropecuária bater recorde de safras no ano passado e ser o setor que mais pesou no crescimento do PIB em 2025.
3: Além disso, o Brasil atingiu a menor taxa de desocupação no ano passado.
2: Essas análises estão em um estudo do IBGE divulgado hoje sobre os dados econômicos do país.
4: No ano passado, o Produto Interno Bruto, que é a soma de todas as riquezas produzidas pelo país, cresceu pelo quinto ano consecutivo, chegando a 2,3%. E nesta sexta-feira, o IBGE publicou uma pesquisa que avalia o cenário econômico de 2025 para entender quais áreas contribuíram para o PIB. O IBGE destaca o bom desempenho do setor agropecuário. Com safras recordes de milho e soja, o setor foi o responsável por cerca de um terço do aumento da taxa. O comércio varejista também registrou crescimento de 1,6% em 2025, completando 9 anos consecutivos de expansão, segundo o IBGE. Quanto aos preços, houve arrefecimento da inflação, ou seja, os preços continuam subindo, mas a uma velocidade menor. O índice oficial, que mede a inflação, o IPCA, acumulado do ano, ficou em 4,26%. O número é 0,57% abaixo do resultado de 2024. Outro destaque é o mercado de trabalho, que registrou um aumento de média salarial em relação ao ano anterior de 5,8%. Já a taxa de desocupação alcançou o nível mais baixo da série histórica, iniciada em 2012, registrando 5,6%. Segundo o informativo Indicadores Econômicos do Brasil, os números foram influenciados pelo cenário internacional. A política restritiva dos Estados Unidos limitou o espaço para cortes da taxa de juros no Brasil e a desaceleração do PIB chinês reduziu sua contribuição para o crescimento global. Gabriela Noronha, para a Voz do Brasil.
2: A recuperação das regiões atingidas pelo rompimento da barragem do Fundão em Minas Gerais e Espírito Santo vai ter um incentivo de mais R$450 milhões.
3: Os recursos fazem parte do novo acordo do Rio Doce e são divididos em um edital e um chamamento público que vão dar à própria comunidade a chance de propor projetos de recuperação.
2: O edital é realizado em parceria com o Banco do Brasil e a Fundação Banco do Brasil e foca em ações comunitárias diretas com valores de R$50 mil a R$400 mil por proposta.
3: O chamamento conta com a colaboração do Banco Nacional de Desenvolvimento Econômico e Social, BNDES, e é direcionado a projetos de desenvolvimento.
5: O BNDES, Banco Nacional de Desenvolvimento Econômico e Social, e a Secretaria-Geral da Presidência da República lançaram nesta sexta-feira uma chamada pública que vai destinar R$225 milhões para projetos das comunidades da Bacia do Rio Doce atingidas pelo rompimento da barragem de Fundão. O lançamento aconteceu em Governador Valadares, no interior mineiro. A barragem de Fundão, que integrava um complexo da mineradora Samarco, no município mineiro de Mariana, se rompeu em novembro de 2015, liberando rejeitos que escoaram pela bacia do Rio Doce até o mar, causando danos para populações de dezenas de municípios de Minas Gerais e do Espírito Santo. A chamada pública, que tem o nome de Chamada Rio Doce Participativo, vai custear projetos estruturantes que variem entre 5 milhões e 23 milhões de reais e que atuem como vetores de desenvolvimento regional. As iniciativas poderão ser enquadradas em dois eixos: fortalecimento institucional das organizações sociais e apoio a empreendimentos produtivos coletivos. Para José Pavuna, representante de uma das comunidades atingidas e integrante do Conselho Federal de Participação Social da Bacia do Rio Doce e Litoral Norte Capixaba, o apoio aos projetos será uma forma de garantir renda às comunidades locais.
6: Esse dinheiro, ele seria uma forma de, inclusive ele é, uma compensação, porque reparação seria recuperar o rio, não dá para reparar o rio. A gente vai compensar com alguns projetos que geram renda. Precisa ter projetos e iniciativas pequenas que gerem renda.
5: Durante o lançamento da chamada pública, o ministro-chefe da Secretaria-Geral da Presidência da República, Guilherme Boulos, classificou a chamada Rio Doce Participativo como histórica.
7: O que a gente assinou aqui hoje é a parte dessa reparação que vai ser definida e executada a partir da participação direta de vocês. Uma coisa é vir uma obra, é bom, todo mundo quer. Outra coisa é chegar na comunidade, escutar, a comunidade apresentar o próprio projeto e chegar o dinheiro na mão para poder executar esse projeto lá no território.
5: Os projetos para a chamada Rio Doce Participativo poderão ser apresentados até o dia 30 de dezembro. Mais informações sobre a chamada estão disponíveis no site bndes.gov.br/Fundo Rio Doce. Reportagem André de Barros Lima.
2: Quem acha que museu guarda apenas objetos do passado, uma programação diversa promete aproximar o público de exposições e atividades culturais.
3: É a Semana Nacional de Museus que chega à sua 22ª edição e vai até domingo.
2: Ainda dá tempo de participar de uma das mais de 3 mil atividades cadastradas.
8: Difundir a cultura, preservar a memória e incentivar o hábito de visitar museus. Foi com esse objetivo que nasceu a Semana Nacional de Museus, que chega à 24ª edição, reunindo milhares de atividades em todo o Brasil. O tema deste ano, Museus Unindo o Mundo Dividido, destaca o papel dessas instituições como espaços de diálogo, inclusão e troca de experiências entre diferentes culturas e gerações. A mobilização teve amplo alcance nacional em 2026. Cerca de 1000 museus de mais de 400 cidades participaram da programação com atividades nos 26 estados e no Distrito Federal. Como explica Joel Santana da Gama, diretor de difusão, fomento e economia do Instituto Brasileiro de Museus.
9: Como as instituições abrem mais tempo, como a programação é mais divulgada, isso aflora também o desejo da comunidade, dessa vontade de memória, de conhecer. Tudo isso permite com que essa visitação se amplie.
8: No Distrito Federal, estudantes participaram de visitas educativas no Centro Cultural do Banco do Brasil. O professor Paulo Araújo fala da importância dessas visitas no processo pedagógico.
10: A vantagem é que eles vão ter um olhar voltado para a cultura e que eles vão poder utilizar de forma pedagógica, recriando as obras e também dando a sua própria interpretação para cada obra que eles observaram aqui.
8: A programação completa da 24ª Semana Nacional de Museus reúne atividades em todo o país até o dia 24 de maio. Reportagem Cleide Lopes.
2: Semanas para as festas juninas em todo o país.
3: E o Ministério do Turismo quer fortalecer a infraestrutura e a promoção dos eventos na Paraíba, destino de milhões de turistas no período.
2: Estão sendo disponibilizados 45 milhões de reais para 72 cidades do estado.
3: Só no ano passado, as festas juninas movimentaram mais de 7 bilhões e 400 milhões de reais em todo o país.
2: Em Campina Grande, por exemplo, a festa começa no dia 3 de junho e vai durar 33 dias, com previsão de movimentar 800 milhões de reais e um público de 3 milhões e meio de pessoas.
3: E essas foram as notícias do Governo do Brasil.
2: Uma realização da Secretaria de Comunicação Social da Presidência da República.
3: Fique agora com as notícias do Poder Judiciário e do Congresso Nacional. Boa noite, bom fim de semana.
2: A gente volta segunda-feira. Boa noite.

0: O presidente do Supremo Tribunal Federal e do Conselho Nacional de Justiça, ministro Edson Fachin, apresentou proposta de resolução que institui o contra-cheque único para magistrados em todo o Poder Judiciário.
1: O texto será analisado pelo CNJ na próxima terça-feira. Marcelo Della Libera.
2: A proposta será analisada pelo plenário do CNJ e foi elaborada com base em decisões recentes do Supremo Tribunal Federal sobre transparência remuneratória. O texto prevê a padronização nacional das verbas pagas aos magistrados e proíbe folhas paralelas e documentos complementares com pagamentos separados. Pela proposta, cada juiz passará a receber um único contra-cheque mensal com todas as informações consolidadas, incluindo salários, verbas indenizatórias, descontos obrigatórios e valores retroativos.
0: TSE nega parcelamento de multa aplicada a candidato a prefeito de Ubajara, no Ceará.
1: Houve erro jurídico na apresentação de recurso. Fábio Ruas.
3: A decisão do TSE foi por unanimidade. Com isso, ficou mantida a decisão anterior do Tribunal Regional Eleitoral do Ceará. O TRE cearense decidiu não analisar um recurso que pedia o parcelamento de uma multa de R$5.000. O relator no TSE, ministro Ricardo Vilas Boas Cueva, afirmou que decisões desse tipo não podem ser contestadas por recurso eleitoral. O correto seria o agravo de instrumento. Com isso, o pedido de parcelamento da multa foi negado.
0: Mais de 10 mil pessoas foram atendidas nos 5 dias do Justiça Itinerante na Ilha do Marajó.
1: O mutirão ofereceu exames médicos, emissão de documentos e balcão de direitos trabalhistas. Luma Soares.
4: Nessa sexta-feira, moradores chegaram cedo para garantir o atendimento de última hora. Na área de cidadania, a maior procura foi por certidões de nascimento e de óbito. No encerramento das atividades, os ministros Alberto Balazeiro, do TST, e Edson Fachin, do STF, acompanharam de perto as salas de conciliação. A mega-ação, coordenada pelo CNJ, em parceria com 50 entidades, garantiu cidadania e dignidade para a população marajoara.
0: Juízo não pode limitar previamente a atuação de advogado nomeado como assistente jurídico em processo sobre violência doméstica.
1: O posicionamento é do STJ, Fátima Uchoa.
5: Na origem, o juízo nomeou uma advogada para acompanhar uma vítima em audiência sobre suposta violação de medida protetiva, mas a profissional não poderia atuar no processo com pedidos ou recursos. A OAB impetrou mandado de segurança alegando que o juízo violou prerrogativas da advocacia. O Tribunal de Justiça de Minas Gerais indeferiu o pedido, então a OAB interpôs recurso no STJ e a sexta turma deu provimento. Para o relator, ministro Sebastião Reis Júnior, a assistência jurídica à mulher vítima de violência doméstica e familiar, que é obrigatória pela Lei Maria da Penha, depende do pleno exercício das prerrogativas do advogado e é ilegal a limitação prévia da atuação profissional.
0: Após acordos entre MPF e estudantes que fraudaram sistemas de cotas, Unirio publica edital para bolsas a cotistas de cursos de medicina.
1: Ao todo, serão arrecadados mais de R$2 milhões que serão revertidos em auxílios financeiros. Vanessa Pereira.
6: A verba é resultado do acordo estabelecido entre o Ministério Público Federal e os estudantes do curso de medicina da Unirio, que ocuparam indevidamente as vagas reservadas para os alunos cotistas do SISU em 2018. Nesta primeira etapa, a universidade vai conceder 4 auxílios financeiros mensais no valor proporcional a um salário mínimo de 2018. Os interessados podem fazer as inscrições até 31 de maio por meio do formulário eletrônico no site da Unirio. Você também encontra o edital e o link do formulário no site do MPF.
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0: Uma boa noite.
1: Bom fim de semana e até segunda-feira.
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9: Eu sou Paula Groba.
10: E eu sou Ricardo Nakaoka.
9: E estes são os destaques de hoje.

0: Hoje, do Jornal do Senado, que começa agora.
1: Senadores marcam votação de proposta que amplia a autonomia do Banco Central.
0: IFE aponta rombo fiscal por 10 anos e contradiz previsões otimistas do governo para as contas públicas.
1: Projeto pode garantir uso de faixa exclusiva por veículos que transportam pessoas com deficiência.
0: Boa noite.
2: Boa noite.
0: O Banco Central pode ganhar mais independência e ter a autonomia garantida pela Constituição. A proposta que prevê autonomia técnica, administrativa, orçamentária e financeira para a instituição deve ser votada no dia 27 de maio pela Comissão de Constituição e Justiça do Senado.
1: O relatório foi lido nesta semana, mas a análise foi adiada após um pedido de vista coletiva. Mais informações com o repórter Márcio Maturana.
3: O relatório da proposta de emenda à Constituição, que amplia a autonomia do Banco Central, foi lido na Comissão de Constituição e Justiça, mas o texto não foi votado por causa de um pedido de vista coletiva. Pelo texto, o Banco Central deixa de ser uma autarquia e vira uma entidade pública de natureza especial, com autonomia técnica, operacional, administrativa, orçamentária e financeira, e dotada de poder de polícia, com autoridade sobre regulação, supervisão e resolução. O relator dessa PEC é o senador Plínio Valério, do PSDB do Amazonas.
4: Mesmo só com leitura, estamos fazendo história. O que vem depois, cada um vai responder pelo seu ato aqui. Porque já ficou claro para a população brasileira que a importância do Banco Central e que a liberdade financeira é fundamental. Então, lá na frente, nós vamos ver quem é que é contra o avanço ou não.
3: O autor da proposta é o senador Vanderlan Cardoso, do PSD de Goiás, que ressaltou a importância da mudança.
5: Não é um projeto de ex-presidente Bolsonaro, nem do presidente atual, nem do ex-presidente Roberto Campos Neto, nem do atual presidente Galípolo. É um projeto de país, de nação.
3: A PEC deve ser votada na próxima quarta-feira, dia 27, segundo anunciou o presidente da comissão, Otto Alencar, do PSD da Bahia.
0: A senadora Mara Gabrilli pediu explicações ao Tribunal Superior Eleitoral sobre uma campanha de representatividade.
1: A ação do TSE tem como objetivo estimular a diversidade nos espaços de poder, mas deixou de fora das peças publicitárias as pessoas com deficiência. Repórter Lana Dias.
6: A senadora Mara Gabrilli, do PSD de São Paulo, enviou um ofício ao Tribunal Superior Eleitoral pedindo explicações sobre a exclusão de pessoas com deficiência na campanha Representatividade. A iniciativa do TSE busca estimular a participação política de grupos historicamente subrepresentados, como mulheres, pessoas negras e indígenas. Mas a senadora considerou lamentável, na campanha, a exclusão de um dos grupos que mais enfrenta obstáculos.
7: Eu sei o que é enfrentar obstáculos. Obstáculos todos os dias, mesmo que seja dentro da cabeça de uma pessoa. E também sei que existe muita gente com deficiência, cheia de potencial para transformar, mas a barreira ainda é enorme.
6: A campanha em questão será veiculada até 30 de julho e é composta por vídeo para televisão e spot para rádio, além de conteúdo para as redes sociais. De acordo com o censo de 2022 do IBGE, o Brasil tem 14,4 milhões de pessoas com deficiência, o que representa 7,3% da população com 2 anos ou mais.
0: E pessoas com deficiência podem passar a ter mais rapidez e acessibilidade nos deslocamentos diários. O Senado vai analisar um projeto que autoriza veículos que transportem esse público a utilizarem as faixas exclusivas de transporte coletivo.
1: A medida quer reduzir o tempo no trânsito e garantir mais mobilidade, inclusão e qualidade de vida. Repórter Alexandre Campos.
8: A proposta dos senadores Alci Lucas, do PL do Distrito Federal, define regras gerais, deixando a cargo dos municípios a regulamentação de pontos específicos, como caracterização das situações em que o uso da via é essencial para pessoas com deficiência, cadastro do beneficiário e do veículo usado por ele, definição de horários, trechos e condições de tráfego das faixas e a adoção de mecanismos de transparência e revisão periódica das credenciais concedidas. Para Alci Lucas, é preciso incentivar que os municípios levem em conta no planejamento e na gestão da mobilidade urbana as necessidades dessa parcela da população.
9: Só o pai que tem filho autista severo ou alguma deficiência mais grave é que sabe se pega um congestionamento e todo dia pega, buzina para lá, buzina para cá, muito barulho, e os autistas não suportam isso. Então é um sacrifício muito grande. Então, como as faixas exclusivas ainda tem muita, fica muito ansiosa ainda, nada melhor do que fazer

0: essa uma legislação mais ampla, que de fato a regulamentação tem que ficar no município, que é ele que vai conduzir o processo.
1: Ainda de acordo com o projeto, as vias utilizadas por transporte público de alta capacidade, como os chamados BRTs, não poderão ser destinadas para o deslocamento de veículos particulares com pessoas com deficiência.
2: O senador Jaime Campos, do União de Mato Grosso, defendeu mais apoio financeiro aos municípios e cobrou a atualização dos repasses federais para as prefeituras.
3: Ao mencionar a marcha dos prefeitos em Brasília nesta semana, ele afirmou que o aumento das despesas tem dificultado a manutenção de serviços públicos essenciais e que o fortalecimento do municipalismo é fundamental para melhorar o atendimento à população.
4: Muitos prefeitos enfrentam, de fato, queda de arrecadação e aumento das despesas obrigatórias. E ao mesmo tempo uma crescente demanda de serviços públicos. Os municípios acabam assumindo responsabilidades cada vez maiores sem que os recursos acompanhem essa realidade.
2: Já o senador Fernando Dueire, do PSD de Pernambuco, celebrou a aprovação na Comissão de Assuntos Sociais do novo piso salarial dos médicos e cirurgiões dentistas. O texto fixa o valor de R$ 13.672 e atualiza o pagamento de horas extras e adicional noturno.
3: Para Dueire, a medida valoriza os profissionais e pode ajudar a reduzir a falta de médicos e dentistas em regiões mais carentes. A proposta segue para a Câmara dos Deputados.
5: Cada real destinado à valorização desses profissionais retorna à sociedade em forma de atendimento mais qualificado, maior dedicação e melhores resultados.
2: As contas do governo para os próximos anos podem estar mais otimistas do que a realidade permite. É o que aponta um novo relatório da Instituição Fiscal Independente do Senado, que identifica divergências entre as projeções da equipe econômica e as estimativas dos analistas da IFE.
3: Segundo o texto, as metas fiscais apresentadas pelo governo são ambiciosas e enfrentam desafios para sair do papel. Repórter Douglas Castilho.
6: A divergência é o crescimento estrutural das despesas com benefícios da Previdência Social. A digitalização, por meio do aplicativo Meu INSS, acelerou de maneira inédita o fluxo do antigo auxílio-doença. O modelo de análises remotas de atestados médicos fez as concessões anuais dobrarem entre 2022 e 2025. O diretor do Instituto, Alexandre Andrade, explicou que esse é apenas um dos elementos de discordância com o governo.
7: Em relação às projeções, o que nós identificamos foi um relativo otimismo, tanto na grade de parâmetros macroeconômicos, quanto depois nas projeções fiscais. Isso inclui receitas, despesas, o resultado primário e a própria trajetória da dívida bruta nos próximos anos.
6: Por outro lado, um fôlego extra e inesperado para o caixa do governo federal veio após a alta do petróleo, gerado pelos ataques dos Estados Unidos e de Israel ao Irã. O cenário aumentou a arrecadação de tributos no Brasil, grande exportador da matéria-prima. Um alerta da IFE, no entanto, indica que essa mesma instabilidade no Oriente Médio pode fazer com que o Banco Central mantenha a taxa de juros alta por mais tempo, o que esfriaria a atividade econômica do país e contribuiria para o aumento da dívida.
3: Com edição de Paula Groba e trabalhos técnicos de João Lira, o Jornal do Senado fica por aqui. Acompanhe agora as notícias do Tribunal de Contas da União e da Câmara dos Deputados. Boa noite.
2: Uma boa noite e um bom fim de semana.
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9: O Tribunal de Contas da União fez auditoria para avaliar o financiamento da atenção primária à saúde no Sistema Único de Saúde. O serviço é a porta de entrada do SUS e inclui ações de vacinação, consultas, pré-natal e outros atendimentos. A fiscalização analisou o modelo de repasse de recursos para estados e municípios. O objetivo foi verificar se o financiamento contribui para ampliar o acesso da população e melhorar a qualidade do atendimento. O TCU identificou falhas no modelo atual, como dificuldades para acompanhar resultados. Também falta definir indicadores para distribuir os recursos de forma adequada. As limitações podem prejudicar o planejamento das ações e reduzir a eficiência da política pública. O tribunal fez recomendações para aperfeiçoar o sistema. Saiba mais em tcu.gov.br.
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10: Câmara aprova a proposta que proíbe sigilo de gastos do governo federal.
11: Deputados reconhecem a importância da cultura country para Jaguariúna.
10: Parlamentares criam área de proteção ambiental do Jamanchi, no Pará.
11: Plenário inclui economia criativa como beneficiária de fundos regionais.
10: Boa noite. Projeto aprovado pelos deputados permite a utilização de recursos de fundos constitucionais em empreendimentos de economia criativa. A reportagem é de Antônio Vital.
12: A Câmara dos Deputados aprovou o projeto que inclui empreendimentos da chamada economia criativa entre os setores que poderão receber recursos dos fundos constitucionais de financiamento das regiões Norte, Nordeste e Centro-Oeste. O texto define a economia criativa como atividades relacionadas à criação, produção e distribuição de bens e serviços baseados em criatividade, cultura, conhecimento e produção artística, como artesanato, música, moda e design. Hoje, muitos desses empreendimentos ficam fora das atividades que podem ser beneficiadas por esses fundos, que priorizam setores como agropecuária, indústria, mineração e agroindústria. O projeto foi apresentado pelo deputado Ayrton Faleiro, do PT do Pará, e altera a lei que regulamenta esses fundos constitucionais, que oferecem financiamento para atividades econômicas consideradas estratégicas para o desenvolvimento regional. Com a mudança, empreendimentos ligados à economia criativa também poderão acessar linhas de crédito desses fundos. Relatora da proposta no plenário, a deputada Lídice da Mata, do PSB da Bahia, argumentou que a medida ajuda a reduzir desigualdades regionais e reconhece a importância econômica das atividades criativas para a geração de renda, emprego e desenvolvimento local.
13: Diversos são os países que têm obtido um grande crescimento do seu PIB através do desenvolvimento da economia criativa. E eu queria destacar o exemplo da Indonésia, o país cujo PIB da economia criativa cresceu 6,5%, acima dos 5,03% do PIB nacional.
12: O projeto foi criticado pelo deputado Luiz Lima, do Novo do Rio de Janeiro.
14: Enxergamos isso como mais uma oportunidade de se fazer militância com recurso público. E o povo brasileiro está cansado de trabalhar para sustentar a militância política. A gente tem uma série de prioridades a nível de educação, de oportunidades de emprego.
12: O projeto, que inclui empreendimentos da economia criativa entre os beneficiários dos fundos constitucionais de financiamento das regiões Norte, Nordeste e Centro-Oeste, seguiu para análise do Senado. Da Rádio Câmara de Brasília, com informações de Daniela Lessa, Antônio Vital.
8: Desenvolvimento Regional.
11: Hildo Rocha, do MDB, relembra a implantação de 81 novos municípios no Maranhão em 1996. O parlamentar reforça que as cidades receberam estrutura administrativa, estradas, escolas, hospitais e sistemas de abastecimento de água durante a gestão estadual da época.
10: Para Hildo Rocha, o então governo maranhense foi fundamental para transformar antigos povoados em polos de desenvolvimento econômico. Segundo ele, a superação de desafios técnicos e políticos explica o reconhecimento que antigos gestores ainda mantêm junto à população do estado.
11: Jorge Araújo, do PP, critica o governo da Bahia pela demora na construção da ponte Salvador-Itaparica. O deputado afirma que após mais de 20 anos de anúncios, a obra ainda não saiu do papel.
10: Jorge Araújo também faz críticas à saúde pública baiana, especialmente à Central de Regulação do Estado. O parlamentar relata que moradores do interior percorrem longas distâncias sem garantia de atendimento.
8: Economia.
11: Plenário da Câmara proíbe sigilo sobre gastos do governo federal. O repórter Márcio Aquilissardi tem as informações sobre a proposta aprovada.
15: A Câmara dos Deputados aprovou o projeto que proíbe a imposição de sigilo sobre gastos da administração pública federal, incluindo despesas com viagens, hospedagem, alimentação, transporte e cartões corporativos. De acordo com o projeto apresentado pelo deputado Gustavo Gayer, do PL de Goiás, os gastos do dia a dia da administração pública, como os de viagens oficiais, deverão permanecer públicos. O projeto mantém a possibilidade de proteger informações consideradas estratégicas para a segurança de autoridades, mas as despesas deverão ser divulgadas. O texto também prevê que informações classificadas como sigilosas poderão perder automaticamente essa condição se não forem analisadas no prazo de 30 dias pela Comissão Mista de Reavaliação de Informações, prevista na Lei de Acesso à Informação. A proposta permite ainda que o Congresso Nacional revise decisões de classificação de sigilo e prevê punições para agentes públicos que colocarem sigilo de forma indevida para ocultar irregularidades. Nesses casos, a conduta poderá ser considerada ato de improbidade administrativa e também crime de responsabilidade. Relator da proposta, o deputado Sostini.

0: Cavalcante, do PL do Rio de Janeiro, argumentou que o projeto reduz brechas para uso abusivo do sigilo sobre despesas públicas. Segundo o relator, a proposta fortalece mecanismos de fiscalização e amplia a transparência sobre a utilização de recursos públicos. Ele criticou classificações feitas pelo governo.
1: O presidente Lula fazia críticas ao seu oponente, o ex-presidente Bolsonaro, porque existia ali agendas secretas e ele fazia críticas e dizia que iria acabar com o sigilo. E até hoje, o que aconteceu foi que aumentou inúmeras vezes os sigilos de agenda, os sigilos de despesas, e nós entendemos que isso não é salutar ao Estado Democrático de Direito.
0: O projeto foi aprovado de maneira simbólica pelo plenário da Câmara, mas a federação formada pelo PT, PCdoB e PV tentou alterar sem sucesso pontos da proposta, como a possibilidade de o Congresso rever a classificação de informações. Para a deputada Érica Cocai, do PT do Distrito Federal, o sigilo deve ser mantido sobre informações que dizem respeito à segurança nacional.
2: Nós somos favoráveis à transparência. O sigilo, ele deve dizer respeito à segurança nacional, ao interesse público. Ele é previsto para isso. Mas há muito sigilo irregular. O relatório do portal Transparência, ele indica que nos últimos anos, de 2015 até 2022, até o final do governo Bolsonaro, 80% dos sigilos irregulares dizem respeito ao governo Bolsonaro. Vocês lembram que Bolsonaro colocou sob sigilo o seu cartão de vacina e da sua família?
0: O projeto que proíbe a imposição de sigilo sobre gastos da administração pública federal, como viagens, hospedagem, alimentação e cartões corporativos, seguiu para análise do Senado. Da Rádio Câmara de Brasília, com informações de Daniele Lessa e Antônio Vital, Márcio Aquilissardi.
3: Justiça. Jandira Fegali, do PCdoB do Rio de Janeiro, cobra investigações sobre supostas ligações entre a família Bolsonaro e o Banco Master. A deputada defende a instalação de uma CPI para apurar denúncias envolvendo o banqueiro Daniel Vorcário e parte da oposição.
4: Na visão de Jandira Fegali, as recentes pesquisas de opinião sinalizam um desgaste de lideranças que utilizam discursos moralistas. A parlamentar também defende transparência nas investigações e a divulgação das apurações sobre o uso de recursos públicos.
3: Márcio Gerri, do PCdoB do Maranhão, critica Flávio Bolsonaro, alegando que denúncias relacionadas ao caso do Banco Master fragilizam sua imagem política. O parlamentar também questiona informações divulgadas sobre a relação do senador com o empresário Daniel Vorcário.
4: Márcio Gerri sustenta que o episódio afeta a articulação política da oposição e defende ações do atual governo. Na visão do deputado, programas e medidas do Executivo Federal têm fortalecido a avaliação positiva do governo.
3: Evair Vieira de Mello, do Republicanos, do Espírito Santo, diz que foi um dos primeiros a alertar o governo e a denunciar na Comissão de Fiscalização Financeira e Controle da Câmara que havia uma máfia no INSS que operava com descontos não autorizados dos aposentados.
4: Evair Vieira de Mello defende o aprofundamento das investigações por entender que houve omissão no enfrentamento das irregularidades no INSS. Ele critica a atuação de integrantes do governo diante das denúncias, especialmente em relação ao envolvimento do filho do presidente Lula.
5: Meio ambiente.
3: A Câmara aprovou um projeto que obriga órgãos ambientais a aplicarem o Código Florestal em todos os biomas, no lugar de legislações específicas. O repórter Antônio Vital explica as consequências.
6: A Câmara dos Deputados aprovou o projeto que obriga os órgãos ambientais a aplicarem o Código Florestal em áreas produtivas de todos os biomas brasileiros, no lugar de legislações específicas, como a Lei da Mata Atlântica, mais restritiva em relação ao uso da terra para a produção rural. O projeto foi aprovado pelas comissões permanentes da Câmara em caráter terminativo, ou seja, não precisaria passar por votação no plenário e poderia seguir diretamente para o Senado. Um recurso assinado por 57 deputados, a maioria do PT, PSOL e Rede, pedia análise pelo plenário, com o argumento de que a proposta fragiliza a legislação ambiental. O recurso foi rejeitado pelo plenário por uma diferença de 148 votos, o que manteve o texto aprovado pelas comissões. O texto original, apresentado pelo deputado Alceu Moreira, do MDB do Rio Grande do Sul, tratava apenas da aplicação do Código Florestal nas áreas produtivas dos chamados campos de altitude, ecossistema localizado na região sul. O argumento é de que aquelas áreas são exploradas há mais de 200 anos e que os produtores estavam sendo multados pelo IBAMA com base na legislação que protege a Mata Atlântica. Foi o que disse o deputado Alceu Moreira.
5: Não tem nenhum sentido, aquela terra está deu de 1700.

0: 340 antropizada, ela tem utilização para lavoura, para criação de gado, e agora o nosso produtor está impedido com uma multa produzida pelo IBAMA sem nenhuma necessidade. Se tiver o gado em cima do campo e por acaso nascer uma essência nativa no meio do pasto, eles não permitem mais a utilização do campo, inclusive restringe a criação de gado. É um prejuízo criminoso.
1: O recurso que pedia análise do projeto pelo plenário teve como justificativa alterações feitas no texto original durante análise pela Comissão de Constituição e Justiça da Câmara. O texto final considera a área rural consolidada, portanto passível de regularização, todas as terras ocupadas antes de 22 de julho de 2008 e não restringe a medida aos campos de altitude. Para o deputado Nilton Tato, do PT de São Paulo, um dos autores do recurso, o projeto permite desmatamento em outros biomas.
2: Tinha sido construído um acordo que recuperava o texto original do projeto para usar áreas nos campos de altitude do Rio Grande do Sul, Paraná e Santa Catarina. O projeto foi completamente deturpado, aumentando aí a possibilidade de desmatamento, de uso para o agro, de áreas não florestais na Amazônia, no Cerrado, no Pantanal e na Mata Atlântica.
1: O projeto que obriga os órgãos ambientais a aplicarem o Código Florestal em áreas produtivas de todos os biomas brasileiros, no lugar de legislações específicas, seguiu para análise do Senado. Da Rádio Câmara de Brasília, Antônio Vital.
3: Transportes.
4: Beto Preto, do PSD do Paraná, defende a criação de uma subcomissão para acompanhar o encerramento da concessão da Malha Sul Ferroviária, que atende estados da região sul e se conecta a São Paulo. Ele defende o debate sobre trechos inoperantes e passivos da atual gestão.
5: Beto Preto também pede participação de órgãos de controle e representantes do setor na discussão sobre a nova concessão ferroviária. Ele salienta que o fortalecimento do modal é estratégico para o desenvolvimento logístico e econômico do país.
3: Agricultura.
4: Câmara regulariza áreas ocupadas com a criação de área de proteção ambiental do Jamanchim, no Pará. Saiba o que muda com a repórter Daniele Lessa.
6: O plenário da Câmara dos Deputados aprovou o projeto que reduz a área da Floresta Nacional do Jamanchim e cria a área de proteção ambiental chamada APA do Jamanchim, no município de Novo Progresso, no sudoeste do Pará. O projeto, que foi apresentado pelo deputado Isnaldo Bulhões Júnior, do MDB de Alagoas, estabelece que parte das áreas ocupadas por produtores rurais será retirada da Floresta Nacional e passará a integrar a nova APA, categoria ambiental menos restritiva, que permite ocupação humana e atividades econômicas sob determinadas regras. Ao defender a proposta, o deputado Enderson Pinto, do União do Pará, disse que as pessoas se instalaram no que hoje é a Floresta do Jamanchim porque existiam incentivos governamentais para desenvolver a economia da região.
7: Essas ocupações não aconteceram na clandestinidade, não foram invasões oportunistas, foram ocupações de boa-fé estimuladas por políticas públicas. E o que aconteceu depois? Essas pessoas acordaram de um dia para o outro dentro de uma unidade de conservação de proteção integral.
6: O relator José Priante, do MDB do Pará, argumentou que o projeto busca enfrentar um conflito histórico na região entre preservação ambiental e ocupação consolidada da terra.
7: Dar um passo na pacificação e no ordenamento legal de uma área de profundo potencial sem avançar um metro na floresta. Nós estamos falando apenas de recategorizar uma área que já está antropizada durante muitos e muitos anos, e muitas décadas.
6: Parlamentares contrários ao projeto afirmaram que a redução da área protegida pode aumentar a pressão sobre a Amazônia e estimular novas ocupações irregulares. A deputada Marina Silva, da Rede de São Paulo, alertou sobre o agravamento dos eventos climáticos extremos, como secas e enchentes.
8: Em relação às unidades de conservação, que elas são cada vez mais necessárias diante dos extremos climáticos, das secas e das cheias que o tempo todo estão assolando várias unidades da federação na Amazônia, inclusive o estado do Pará.
6: O texto também autoriza atividades de mineração dentro da Floresta Nacional e da Área de Proteção Ambiental, ponto criticado pelo deputado Tarcísio Mota, do PSOL do Rio de Janeiro, que apresentou destaque para tirar esse trecho da proposta, mas foi rejeitado pelos parlamentares.
3: Porque o que está acontecendo aqui tem nome e sobrenome, é premiação da grilagem, é abertura de um precedente que vai fragilizar o sistema nacional de

0: possibilidade de que a gente mantenha a floresta em pé.
1: O projeto que altera os limites da Floresta Nacional do Jamanchim e cria a área de proteção ambiental do Jamanchim no Pará, seguiu para análise no Senado. Da Rádio Câmara de Brasília, Daniele Lessa.
2: Educação.
3: Alice Portugal, do PCdoB da Bahia, comemora a aprovação do texto que regulamenta o reajuste anual do piso salarial dos professores da educação básica pública. Ela reitera que a proposta define critérios permanentes e garante maior segurança jurídica.
4: Alice Portugal informa que o novo piso passará para R$ 5.130. A parlamentar pede a aprovação definitiva da medida no Senado e reforça a importância de ampliar os investimentos no Fundeb e na educação pública.
3: Clarissa Tércio, do PP de Pernambuco, critica a condenação de um casal do interior de São Paulo por manter duas filhas em ensino domiciliar. A deputada classificou como absurda a posição da justiça em considerar o homeschooling como abandono intelectual.
4: No entendimento de Clarissa Tércio, o Estado pune os que não se submetem a conteúdos ideológicos. Ela afirma que a sentença fere o direito das famílias de educar seus filhos e pede ao Senado que ratifique o projeto do ensino domiciliar já aprovado na Câmara.
2: Cultura.
3: Câmara reconhece a importância da cultura country para Jaguariúna, cidade do estado de São Paulo. O repórter Antônio Vital tem as informações sobre a homenagem.

0: Projeto aprovado no plenário da Câmara confere ao município de Jaguariúna, no interior de São Paulo, o título de capital nacional do country. Jaguariúna é uma cidade com pouco mais de 60 mil habitantes, perto de Campinas, conhecida nacionalmente pelo Jaguariúna Rodeio Festival, realizado desde 1989, evento que reúne competições de rodeio, shows musicais e atrações ligadas ao universo sertanejo, o que atrai público de várias regiões do país. O projeto, apresentado pelo deputado Maurício Neves, do PP de São Paulo, justifica o título a partir da tradição da cidade ligada aos rodeios, à música sertaneja e à cultura do interior. De acordo com a justificativa, a cultura country faz parte da identidade da cidade e está presente não apenas nos rodeios, mas também na moda, na gastronomia, no turismo rural e em diferentes atividades econômicas locais. O projeto também destaca o impacto econômico do universo country na região. Durante o período do festival, as atividades movimentam mais de 50 milhões de reais na economia local, com geração de empregos e aumento do turismo. Relatora da proposta, a deputada Simone Marqueto, do PP de São Paulo, argumentou que a cultura country brasileira representa um modo de vida ligado às tradições do interior e ultrapassa o universo dos rodeios. No plenário, o relator foi o deputado Ícaro de Valmir, do Republicanos de Sergipe.
1: A cidade é historicamente ligada à cultura do interior, como forte tradição agrícola e pecuária, sendo o rodeio uma parte intrínseca dessa cultura. Mais do que um evento ou uma data do calendário, a cultura country em Jaguariúna é um modo de vida permanente. O estilo country está presente no cotidiano dos moradores, na moda, na culinária e nos empreendimentos locais. E a cidade amplia o seu potencial turístico com rodeios que valorizam a tradição rural e o estilo sertanejo moderno.
0: O projeto que confere ao município de Jaguariúna, no interior de São Paulo, o título de capital nacional do country, seguiu para análise do Senado. Rádio Câmara de Brasília, com informações de Daniela Lessa, Antônio Vital.
2: Termina agora o Jornal Câmara dos Deputados, com trabalhos técnicos de Wellington Teles e a apresentação de Val Monteiro e Luciana Vieira. Uma boa noite para você.
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5: O diretor Brian De Palma, criador de clássicos como Carrie, a Estranha e Scarface, vai contar com pelo menos dois brasileiros na equipe de seu próximo filme, Doce Vingança. O diretor de fotografia, Pedro Sotero, que trabalhou em Bacurau e Aquários, e a figurinista Cláudia Kopke, de Ainda Estou Aqui e Tropa de Elite. O filme Doce Vingança é um projeto antigo do diretor. Chegou a ser anunciado em 2018 com Wagner Moura no papel principal.

0: mas nenhum nome do elenco foi confirmado até agora.
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14: Oito horas, 3 minutos. Muito boa noite, amigos. Estamos iniciando o noturno desta sexta-feira, 22 de maio de 2026. Milagre dos Peixes, de Milton Nascimento e Fernando Brant, com Tabajara Belo e Bruno Pimenta.

0: Cinco companheiros de Pixinguinha com Zé da Velha e Silvério Pontes. Antes, Milagre dos Peixes, de Milton Nascimento e Fernando Brant, com Tabajara Belo e Bruno Pimenta. Rádio MEC 8 e 11.
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0: Sete Estações, de Flávio Henrique com Kleber Alves.

0: De Soslaio, música e interpretação de Rodrigo Lessa. Antes, Sete Estações, de Flávio Henrique com Kleber Alves. Rádio MEC 8:22. Boa noite.
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0: Bitola da Mogiana, música e interpretação de Mário Negrão.

0: Cefalópode, música e interpretação de Felipe Julián. Antes, Bitola da Mogiana, música e interpretação de Mário Negrão. Rádio MEC 8:31.
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0: Valioso, de Carlos Fuchs, com Carlos Fuchs e Água de Moringa.

0: Velho Barreiro, de Flávio Pantoja, com o próprio Flávio Pantoja. Antes, Valioso, de Carlos Fux, com Carlos Fux e Água de Moringa. Rádio MEC 8:40, boa noite.
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0: Casa Branca, música e interpretação de Áureo Lopes.

0: Casa Branca, música e interpretação de Áureo Lopes. Rádio MEC 8:44.
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0: Tide, música e interpretação de Ricardo Leão.

0: Frevinho Preles, música e interpretação de Ítalo Peron, antes Tidi, música e interpretação de Ricardo Leão. E assim encerramos o Noturno desta sexta-feira, que está de volta na segunda a partir das 8 da noite. Continue conosco, vem aí o Jazz Livre ao vivo. Até já!
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2: O guitarrista Vitor Biglione comemora 5 décadas de trajetória com uma exposição inédita sobre sua carreira. A mostra reúne vídeos, pôsteres, instrumentos e registros de parcerias históricas, com nomes como Gal Costa, Milton Nascimento e Cássia Eller. O público também poderá ver o famoso duelo musical entre Biglione e Gal Costa, que viralizou na internet. A exposição vai de 15 de maio a 17 de julho, na Casa Tal Brasil, e fica na rua Joaquim Silva, número 77, na Lapa.
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0: Nove horas.
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0: Olá, amigos, eu sou o Sidney Ferreira e o Jazz Livre está começando aqui pela sua Rádio MEC. Jazz Livre é sua faixa diária de segunda a sexta com o melhor do jazz e do instrumental contemporâneo. Clark Terry foi um dos trompetistas mais queridos e influentes do jazz. Com seu som brilhante, humor e didatismo, tocou com Count Basie e Duke Ellington, foi mentor de gerações, incluindo Wynton Marsalis. Ao lado do incomparável Oscar Peterson, ele interpreta Mack the Knife com swing, alegria e uma descontração que só os grandes possuem. Uma versão cheia de charme e virtuosismo, um presente para nós, abrindo Jazz Livre desta sexta.